0: flutuantes da Previdência iniciaram atendimentos na região norte.
1: 7 barcos vão prestar assistência a comunidades ribeirinhas, indígenas e quilombolas até dezembro.
0: E ainda, produtores precisam validar o cadastro ambiental rural. Carlos Oliveira.
2: Ter o cadastro ambiental rural concluído é fundamental para acessar o crédito agrícola no sistema bancário.
1: Turismo. Passageiros que enfrentarem problemas com companhias aéreas poderão registrar reclamações em plataforma digital.
0: Vamos falar também de uma pesquisa sobre viagens de brasileiros com bichinhos de estimação. Natália Koslik.
3: O mapeamento servirá de base para a criação de um manual de boas práticas do segmento.
1: A apresentação da Voz do Brasil hoje é comigo, Mariana Jungmann e Luciano Seixas.
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1: 1 milhão de pessoas já solicitaram a autoexclusão dos sites de apostas online, as chamadas bets.
0: Qualquer pessoa pode fazer o bloqueio nas plataformas de apostas de uma só vez.
1: E o próprio usuário define quanto tempo quer ficar sem apostar.
4: A plataforma centralizada de autoexclusão permite ao cidadão restringir o acesso às casas de apostas para prevenir danos financeiros e à saúde mental. O bloqueio atinge todos os sites de apostas autorizados pela Secretaria de Prêmios e Apostas do Ministério da Fazenda. Para solicitar a autoexclusão, o cidadão deve utilizar o login da plataforma gov.br. Ao preencher os dados, deve informar por quanto tempo deseja ficar autoexcluído, que pode ser de 1 a 12 meses. Se desejar, o usuário pode informar também os motivos da autoexclusão, como decisão por dificuldades financeiras ou recomendação de saúde, por exemplo. Além da autoexclusão voluntária, o ministro da Fazenda, Dario Durigan, lembra as exclusões automáticas das plataformas de apostas.
5: Houve uma vedação por cumprimento de decisão do Supremo de beneficiário de programa social, Bolsa Família, BPC, que estão proibidos de acessar essas plataformas de apostas.
4: Após a autoexclusão, as operadoras autorizadas têm até 72 horas para bloquear o acesso dos usuários aos seus sites e aplicativos. Segundo o Ministério da Fazenda, 1 milhão de pessoas já fizeram a autoexclusão desses sites. Quem nunca apostou e não tem cadastro em casas de apostas também pode solicitar a autoexclusão. Reportagem Nazi Brum.
0: De gestão da Câmara de Comércio Exterior manteve a alíquota de 12% no imposto de exportação do petróleo diante dos episódios no Estreito de Hormuz.
1: Ontem, os Estados Unidos interromperam o acordo de cessar fogo e realizaram novos ataques ao Irã.
0: De acordo com nota divulgada pelo comitê, a decisão tem como objetivo proteger o mercado interno e evitar o desabastecimento dos combustíveis no país.
1: A medida terá caráter temporário, com vigência de até 60 dias e será reavaliada após 30 dias.
0: Hoje, o ministro da Fazenda, Dario Durigan, afirmou que o governo federal seguirá tendo cautela com as medidas de subvenção dos combustíveis diante dos conflitos no Oriente Médio.
5: Eu tinha expectativa, sim, de tirar a subvenção da gasolina num prazo mais curto. O que a gente ouviu foi uma declaração do presidente dos Estados Unidos dizendo que o cessar-fogo estava encerrado e que o acordo de paz já não seria mais executado nos termos em que estava sendo planejado. O que nos acendeu um sinal de alerta, sim, para cautela em que a gente tem que adotar um acompanhamento da guerra. Então, a estratégia não muda. O objetivo do Ministério da Fazenda, com a guerra diminuindo de proporção, é retirada dos subsídios, mas eu preciso ter cautela porque os eventos novos aconteceram ontem.
1: A Receita Federal iniciou uma ação direcionada aos contribuintes com eventuais débitos em aberto.
0: A iniciativa busca manter a regularidade fiscal dos contribuintes.
6: Contribuintes classificados com o selo Sintonia a Mais começaram a receber comunicações pela Caixa Postal e pelo Domicílio Tributário Eletrônico, o DTE, com informações sobre eventual existência de débitos em aberto. A regularização é necessária para evitar a inadimplência, situação que pode resultar no cancelamento do selo. A validade da classificação é de 1 ano, contada a partir do primeiro dia do mês de referência. O cancelamento também pode ocorrer em situações como concessão da medida cautelar, decretação de falência ou liquidação da pessoa jurídica, manutenção de irregularidade cadastral por mais de 30 dias ou enquadramento como devedor contumaz. Reportagem Edinaldo Júnior.
1: Você sabia que eliminar o acúmulo de capim seco, galhos e folhas. Cria barreiras naturais para reduzir o risco de incêndios durante o período de seca?
0: E essa técnica tem um nome e uma regulamentação. É o que vamos ouvir agora na reportagem de Márcia Fernandes.
7: Atear fogo numa área para evitar queimadas. Parece contraditório, mas trata-se de uma técnica recomendada para evitar grandes incêndios florestais na época da seca. São as chamadas queimas prescritas. O fogo é colocado de forma controlada em áreas demarcadas. Com isso, é eliminado o acúmulo de capim, galhos e folhas que podem servir de combustível para incêndios. É o que explica Hudson Coimbra, analista ambiental do Instituto Chico Mendes de Conservação da Biodiversidade, ICMBio.
8: É uma ferramenta de manejo do fogo, utilizada com critérios técnicos, análises de risco, vulnerabilidades, critérios meteorológicos, topográficos, e aí a partir disso a gente também define o que é que a gente quer queimar para evitar a propagação de incêndios.
7: A Floresta Nacional de Brasília é um dos espaços que costuma ser atingido por focos de incêndios durante o período da estiagem. Por isso, recebeu nesta quinta-feira uma queima prescrita como parte das ações de prevenção a incêndios, como destacou Hudson Coimbra, do ICMBio.
8: Dentro do Distrito Federal, elas são importantes para evitar os grandes incêndios que acontecem na época da estiagem, né, que vai se iniciar já agora.
7: A queima prescrita é executada por brigadistas, que fazem um monitoramento constante da área. Pode ser implementada em parques nacionais, reservas extrativistas e unidades de conservação em geral. Reportagem Márcia Fernandes.
1: E por falar em período de estiagem, o Instituto Nacional de Meteorologia emitiu um alerta de baixa umidade do ar.
0: Uma massa de ar seco se estende do interior da região nordeste até grande parte do centro-oeste, além de áreas do interior das regiões sudeste e sul do país.
1: Segundo o Instituto, a baixa umidade deve permanecer até o domingo, dia 12 de julho.
0: Durante os períodos mais secos do dia, a umidade relativa pode ficar entre 20% e 30%, níveis que exigem atenção, principalmente para crianças, idosos e pessoas com doenças respiratórias.
1: Uma ferramenta digital para pequenos produtores e cooperativas do campo que simplifica o acesso a financiamentos.
0: É o simulador de crédito do PRONAF, o Programa Nacional de Fortalecimento da Agricultura Familiar.
1: A plataforma mostra linhas e condições de crédito que combinam com o perfil do produtor.
9: Se você é produtor rural e precisa de crédito, pode contar com uma ferramenta na hora de solicitar os recursos. É o simulador de crédito do PRONAF, uma ferramenta digital desenvolvida para ajudar agricultores familiares e cooperativas a identificarem quais linhas de crédito do PRONAF eles podem usar. É preciso responder algumas perguntas sobre a situação do agricultor, como renda familiar, localidade e objetivo do financiamento. Depois, são informadas as linhas de crédito e as condições de financiamento compatíveis com seu perfil e quais as instituições financeiras que operam em sua região. Vale ressaltar que o simulador não substitui a análise realizada pelas instituições financeiras e também não garante a contratação do crédito. A ferramenta é apenas informativa e busca facilitar o acesso às informações sobre o PRONAF antes do agricultor familiar buscar uma instituição financeira. Para simular o crédito, acesse simuladorpronaf.mda.gov.br. Daniele Popov para a Voz do Brasil.
0: Produtores que vivem no campo precisam validar o CAR, Cadastro Ambiental Rural de suas propriedades.
1: O cadastro é um registro público eletrônico nacional, obrigatório para todos os imóveis rurais.
2: Você que tem uma propriedade rural e já fez a inclusão dela no Cadastro Ambiental Rural, o CAR, não se esqueça de verificar se está tudo certinho. Veja na caixa de mensagens da Central do Proprietário Possuidor do CAR se você recebeu uma notificação para resolver alguma pendência. O órgão gestor do CAR enviou recentemente mensagens para mais de 845 mil proprietários. Para 500 mil, só falta responder se concordam com as informações já analisadas. Se você estiver nesse grupo e finalizar o processo, o seu CAR vai ficar em dia com o que prevê o Código Florestal, que é a lei que cuida desse assunto. Ter o cadastro ambiental rural concluído é fundamental para acessar o crédito agrícola no sistema bancário. Então, Não se esqueça de olhar a caixa de mensagens da central do proprietário possuidor do CAR e ver se você recebeu uma notificação para resolver alguma pendência. O cadastro ambiental rural é obrigatório para todos os imóveis rurais. Quando o processo for finalizado, sua propriedade será classificada como cumpridora das regras de proteção do meio ambiente. Se você ainda não fez o cadastro da propriedade rural no CAR, vá no site car.gov.br, escolha o estado e siga o passo a passo. Depois disso, é emitido um recibo de inscrição no CAR. Com esse recibo em mãos, você consegue acessar a central do proprietário possuidor com o seu login no gov.br. É nessa central que você acompanha a situação de sua propriedade, os documentos e as análises feitas pelos técnicos. Reportagem Carlos Oliveira.
0: As inscrições para a PND, a Prova Nacional Docente, se encerram amanhã.
1: Por meio do Exame Nacional de Desempenho de Estudantes, a prova avalia os formandos em licenciaturas.
0: Mas professores já formados também podem fazer a PND, especialmente porque ela pode ser usada por governos estaduais e prefeituras como parte de seus processos seletivos para a contratação de docentes.
1: Nós conversamos com o secretário executivo do Ministério da Educação, Rodolfo Cabral, sobre a Prova Nacional Docente. Vamos ouvir. Secretário Rodolfo Cabral, muito bem-vindo à Voz do Brasil. A gente queria começar, então, explicando, né, para quem já é professor e quem está se formando agora, por que que é importante fazer a Prova Nacional Docente? Quais são os benefícios dela para esses profissionais?
10: Boa noite, Mariana, Luciano e os ouvintes da Voz do Brasil. A Prova Nacional Docente é um exame anual destinado a professores brasileiros interessados em utilizar os seus resultados em processos seletivos da rede de ensino. Então, ela vai ser utilizada para subsidiar os processos seletivos e concursos públicos realizados tanto no âmbito federal, estadual e municipal para ingresso na carreira docente da educação básica. É uma avaliação teórica que vai atestar se os participantes têm as competências essenciais para o exercício da docência em sala de aula. Ela é feita para 21 licenciaturas diferentes. Então a pessoa vai fazer uma prova com a parte comum para todas as áreas, com 30 questões de formação docente e a parte discursiva, além de 50 questões específicas de cada área.
0: Secretária, ela foi criada inicialmente como um exame, né, para avaliar a formação dos formandos em licenciaturas. A ideia é medir aí o nivelamento dos cursos em todo o país e identificar possíveis defasagens de formação, é isso? O que pode ser feito a partir dessa constatação?
10: Isso, Luciana. A PMD funcionou conjuntamente com o ENAD das licenciaturas, né, sendo o ENAD somente para os formandos e a PMD também para quem já se formou. Então a ideia da PMD é avaliar os formandos mãos das licenciaturas, por meio do ENAD, mas também quem se formou para garantir que esses professores possuam as competências essenciais para a docência. Então, além de avaliar as competências, né, ela vai subsidiar a formulação de políticas públicas voltadas à formação inicial e continuada dos professores. Então, a partir dos resultados do ENAD, se uma instituição ela tem resultados negativos, a gente vai abrir processos de supervisão no MEC para avaliar e melhorar a qualidade da formação dos nossos professores.
1: Agora, secretário, a prova também pode ser usada em processos seletivos, né? Como é que funciona isso? É possível que uma prefeitura, por exemplo, use os resultados da PND como um concurso?
10: Isso, é importante a gente ressaltar que, embora não seja um concurso, ela não substitua o processo seletivo da Secretaria de Educação, as secretarias elas podem usar a nota da PND como etapa de suas provas. Então, as redes de ensino, as secretarias estaduais, municipais, distrital de educação, elas fazem adesão junto ao MEC para usar a nota da PND em seus concursos e processos seletivos. Agora, para 2026, 2.031 redes de ensino fizeram adesão. Então, os resultados de lei, o professor faz essa prova da PND e os resultados de cada exame tem validade de 3 anos, permitindo sua utilização em vários processos seletivos ao longo desse período.
0: Secretária, a Prova Nacional Docente ocorre quantas vezes por ano? Por exemplo, quem perder essa oportunidade terá outra ainda em 2026?
10: Essa prova é anual. né? Então, quem não participar agora poderá se inscrever para a PMD em 2027, em data ainda a ser definida. Então, quem estiver concluindo a licenciatura ou já estiver formado, é importante fazer a prova ainda esse ano. E aí ficar com essa nota disponível para os concursos públicos das redes que aderiram durante todo o período de 2026 e 2027.
1: É, porque como o senhor disse, né, a prova tem validade por 3 anos aí.
10: Isso, quem não fez agora vai ter que aguardar a próxima PMD em 2027.
1: Agora, onde que os interessados podem se inscrever e quanto é que custa a taxa de inscrição, secretário?
10: Os interessados podem se inscrever no sistema PMD, no site do INEP, até o dia 10 de julho. E a taxa de inscrição custa R$ 85.
0: E quando serão as provas e quando saem os resultados?
10: As provas serão realizadas em todo o país no dia 20 de setembro. E o resultado final será divulgado em 15 de dezembro.
1: E aí a gente lembra também que na página do INEP os interessados também podem acessar outras informações, né, secretário? Sobre pedidos excepcionais, enfim, recursos e todo o resto, qualquer outra parte que tenham interesse em saber sobre a prova.
10: Inclusive
1: muito bem.
10: Informação, tá? Para os conteúdos, acesso aos conteúdos da prova, quem quiser estudar, se preparar, no site do INEP tem as matrizes de referência utilizadas pelo INEP para fazer a prova. Então o professor pode utilizar esses materiais para se preparar e estudar para obter um melhor resultado.
1: Ótimo. Muito bem, nós conversamos com o secretário executivo do Ministério da Educação, Rodolfo Cabral. Secretário, muito obrigada pela sua entrevista aqui à Voz do Brasil.
10: Muito obrigado, Mariana, Luciano. Um abraço aos ouvintes da Voz do Brasil.
0: Funcionando 24 horas por dia, 7 dias por semana, o Disque 100 oferece orientação em casos de violações dos direitos humanos.
1: Saiba mais com Pablo Mundim.
11: Violência física, psicológica ou sexual, abandono de pessoas idosas, trabalho infantil, racismo, discriminação contra pessoas com deficiência, população LGBTQIA+, povos indígenas, quilombolas ou qualquer outra forma de violação da dignidade humana. Seja qual for a situação, o Disque 100 é o canal para denunciar. Os canais do Ministério dos Direitos Humanos e da Cidadania registraram em 2024 mais de 657 mil denúncias de violações de direitos humanos. Mulheres, idosos e crianças formam um grupo de maior vulnerabilidade, com a maioria dos abusos ocorrendo na própria residência. Para combater qualquer tipo de violação que surgiu, o Disque 100 defende Lara Magalhães, coordenadora do Disque 100.
12: Por ser muito abrangente, sempre que a pessoa tiver dúvida se determinada situação configura ou não uma violação, a orientação é procurar o Disque 100 para que a nossa equipe preste essas orientações e tire essas dúvidas.
11: Depois do registro, o caso é enviado aos órgãos competentes para apuração e adoção das medidas de proteção, explica a coordenadora Lara Magalhães.
12: Quanto mais acessam, mais a gente consegue garantir ou ao menos coibir que essas violações perdurem.
11: O atendimento é gratuito, sigiloso e está disponível 24 horas por dia, 7 dias por semana. Reportagem Pablo Mundim.
0: Teve início essa semana um atendimento no Previbar com a moradores da região norte.
1: Podem ser beneficiados moradores de comunidades ribeirinhas ou isoladas, indígenas e quilombolas.
0: Atualmente existem 7 unidades móveis flutuantes. 3 vão atender o estado do Amazonas, 3 o estado do Pará e 1 o estado de Rondônia.
1: A chefe do Serviço de Gerenciamento de Unidades Móveis Flutuantes do INSS, Karine Furtado, fala dos serviços oferecidos.
13: Os serviços oferecidos pelo Previbar são praticamente os mesmos de uma agência física do INSS. Os principais são salário maternidade rural, aposentadorias, pensão por morte e benefício de prestação continuada, o BPC, que é um benefício assistencial para idosos e pessoas com deficiência de baixa renda. Também são oferecidas perícias médicas e avaliações sociais, além de emissão de extratos, consulta de tempo de contribuição e orientações gerais.
0: Os atendimentos vão até 18 de dezembro.
1: O calendário de atendimentos está em gov.br/INSS.
0: Julho é mês de férias e muita gente aproveita o descanso para viajar com a família.
1: E muitas famílias brasileiras contam com integrantes de 4 patas.
0: Uma pesquisa sobre o turismo pet friendly quer entender as principais dificuldades enfrentadas pelos tutores e empreendimentos.
14: O professor Pedro Henrique Ambrósio Rodrigues, de Florianópolis, já perdeu as contas de quantas viagens fez.
3: mas independente do roteiro, sempre pega a estrada com seus pets do lado. A que tem mais quilômetros rodados é Frida, uma bulldog francesa que chegou em sua vida há 11 anos. Depois vieram o Bartô, sem raça definida, e um chihuahua, para se aventurarem por diversos destinos brasileiros.
15: A gente sai de Florianópolis e vai para Franca, e por duas vezes a gente foi para Minas Gerais, então passou por Ouro Preto, Trindade, Paraty, São João del Rei, Curitiba, Rio de Janeiro, Campos dos Goytacazes, tudo que tiver no meio do caminho a gente faz. As viagens são planejadas em cima do fato dos cachorros estarem conosco.
3: Uma pesquisa online pretende mapear os principais desafios do turismo pet friendly no país. Por um lado, quer entender as dificuldades enfrentadas pelos viajantes na hora de pegar a estrada. Por outro, busca conhecer os desafios de empresários do setor, como donos de hotéis e de restaurantes que recebem clientes de quatro patas. A supervisora de eventos e reservas de um hotel em Goiânia, no estado de Goiás, Kathleen Neves, menciona alguns serviços personalizados para atender esse público.
16: Hoje, os nossos serviços exclusivos são um tapete higiênico, uma manta com a nossa logo, um sachê de petisco para que ele possa se alimentar enquanto estiver conosco e saquinhos para coleta de fezes também.
3: O mapeamento servirá de base para a criação de um manual de boas práticas do segmento. O prazo para participar vai até amanhã, 10 de julho, e o formulário pode ser acessado na página do Ministério do Turismo na internet, no endereço gov.br/turismo. Reportagem Natália Koslick.
1: Um voo cancelado, bagagem danificada ou extraviada, mudança de horários pela companhia aérea.
0: O passageiro que vive essas situações tem um canal para registrar e tentar resolver a queixa.
1: É o ANAC Passageiro.
17: As viagens de avião fazem parte da rotina do empresário gaúcho Renato Correa, que a cada dia da semana está em uma cidade diferente por causa dos compromissos profissionais. Com a vida na ponte aérea, difícil não se deparar com problemas.
18: De uma forma ou outra, a gente acaba tendo problema com voo atrasado, voo cancelado, questões climáticas que acabam influenciando na nossa dinâmica e na nossa agenda diária. Problemas eu tive são vários repetitivos que são de perda de conexão por questão de atraso.
17: Passageiros que enfrentarem problemas com companhias aéreas podem registrar reclamações por meio da plataforma ANAC Passageiro. O acesso é gratuito e pode ser feito por qualquer cidadão com uma conta gov.br nível prata ou ouro. Após o registro, a manifestação é encaminhada à companhia aérea responsável, que deve responder em até 10 dias corridos. O superintendente de acompanhamento de serviços aéreos da Agência Nacional de Aviação Civil, ANAC, Adriano Miranda, destaca os tipos de registros que a plataforma tem recebido.
19: O principal problema mais reclamado são alterações ou cancelamentos pela própria empresa aérea antes da viagem, né? Então o passageiro é comunicado ali que seu voo foi alterado, que seu voo foi cancelado, né? Em segundo lugar, o atraso ou cancelamento na data da viagem, aquela situação contingencial. O terceiro ponto mais reclamado é bagagem, por exemplo, bagagem danificada, bagagem extraviada.
17: Durante o atendimento, passageiro e empresa podem trocar informações diretamente pela plataforma até a conclusão da solicitação. O usuário pode ainda consultar dados sobre o volume de reclamações, os principais assuntos registrados e o índice de atendimento das companhias aéreas. O acesso à plataforma é feito pelo site anac.gov.br ou pelo gov.br/anac, clicando em passageiro. Reportagem Graziele Bezerra.
0: Abertas até 3 de agosto as inscrições para a chamada Universal 2026, que vai financiar projetos de pesquisas científicas, tecnológicas e de inovação desenvolvidas por instituições brasileiras.
1: Pelo menos 30% dos recursos serão destinados a instituições de pesquisa das regiões Norte, Nordeste e Centro-Oeste.
0: O resultado final está previsto para 4 de dezembro.
1: As propostas devem ser submetidas exclusivamente pela internet por meio do formulário disponível no site carloschagas.cnpq.br.
0: E essas foram as notícias do governo federal.
1: Fique agora com as notícias do Poder Judiciário e do Congresso Nacional. Boa noite.
0: Boa noite e até amanhã.
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21: Inquérito do Banco Master. STF autoriza busca e apreensão contra Tiago Miranda.
22: STJ entende que plano de saúde deve cobrir cirurgia de feminização facial em mulheres trans.
21: Justiça determina que o SUS forneça sonda Bottom para alimentação de pacientes pediátricos em Uberlândia, Minas Gerais.
22: Boa noite, eu sou Marcela Luiza.
21: E eu sou Walter Lima.
22: Supremo Tribunal Federal autoriza busca e apreensão contra Tiago Miranda após pedido da Polícia Federal.
21: A decisão é do ministro André Mendonça, relator do inquérito sobre o Banco Master no STF. Marta Ferreira.
23: Tiago Miranda é dono de uma agência de publicidade que mantinha relação com o ex-banqueiro Daniel Vorcaro, dono do Master, e teria atuado em uma ação coordenada de influenciadores nas redes sociais para atacar a credibilidade do Banco Central. De acordo com a Polícia Federal, os ataques se deram após o Banco Central negar a compra do Master pelo Banco de Brasília e liquidar o Banco de Vorcaro. As investigações apuram ainda a atuação de possível organização criminosa dedicada à intimidação de jornalistas, ao monitoramento ilícito de pessoas ligadas a autoridades públicas, a obtenção indevida de informações sigilosas e a adoção de medidas destinadas a interferir em investigações criminais. Na decisão, Mendonça afirmou que os elementos analisados apontam que Tiago Miranda desempenhava papel central nessas iniciativas, sendo o principal responsável por realizar pesquisas e levantamentos acerca da vida privada da jornalista em questão. Ainda de acordo com as conversas analisadas, Tiago Miranda costumava informar o andamento das buscas, relatar sobre a análise de processos judiciais antigos e coordenar a mobilização de equipe dedicada a localizar informações que pudessem ser consideradas sensíveis ou comprometedoras para a jornalista.
22: Plano de saúde deve custear cirurgias em mulheres trans para dar aos traços faciais a aparência feminina.
21: Para o STJ, esses procedimentos não se enquadram nas exceções previstas na lei que regulamenta os planos de saúde. Fátima Uchoa.
24: A decisão da terceira turma do STJ manteve a determinação para que uma operadora de plano de saúde autorizasse a cirurgia de feminização facial no processo transexualizador, como reconstrução craniana e rinoplastia reparadora de uma beneficiária que já havia feito procedimento de redesignação sexual. Segundo a relatora ministra Nancy Andrighi, os procedimentos foram indicados pelo médico da paciente e não incluiriam tratamento experimental nem teriam caráter estético, sendo imprescindíveis para adequar a identidade de gênero da paciente e preservar o bem-estar psicológico dela.
22: Agente de aeroporto de Confins, em Minas Gerais, tem jornada de trabalho equiparada à de colegas da Pampulha.
21: A decisão é do Tribunal Superior do Trabalho, Marla Lacerda.
25: Uma empresa de serviços aeroportuários vai ter de pagar horas extras a uma agente de proteção do aeroporto de Confins. A trabalhadora cumpria jornada de 42 horas semanais, enquanto colegas de função no aeroporto da Pampulha, de menor movimento, trabalhavam 36 horas por semana. Para o TST, a diferenciação da jornada com a mesma remuneração diz respeito ao princípio da isonomia.
22: Justiça determina que o SUS forneça sonda Bottom para alimentação de pacientes pediátricos em Uberlândia, Minas Gerais.
21: Esse tipo de sonda é um dispositivo de silicone que fica na região do abdômen do paciente e diminui os casos de refluxo. Vanessa Pereira.
26: A ação teve início após o MPF receber reclamações de famílias que enfrentavam dificuldades para conseguir a sonda Bottom no SUS. Agora, segundo a decisão, a União tem até 6 meses para incluir o equipamento no sistema de gerenciamento do SUS. Já o governo de Minas Gerais e o município de Uberlândia devem garantir o fornecimento das sondas Bottom para os pacientes pediátricos.
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22: Uma boa noite.
21: E até amanhã.

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1: Eu sou Paula Groba.
2: E eu sou Humberto Pinheiro.
1: E estes são os destaques de hoje do Jornal do Senado, que começa agora.
2: Senado aprova MP que destina recursos das BETs à Polícia Federal.
1: Comissão aprova mais proteção a pessoas com deficiência vítimas de crimes.
2: Avança projeto que pune empresas de telemarketing por ligações indesejadas.
1: Boa noite.
2: Boa noite.
1: Parte do dinheiro arrecadado pelas casas de apostas esportivas poderá ser usado no combate ao crime organizado.
2: O Senado aprovou uma medida provisória que destina um percentual do lucro das bets ao fundo da Polícia Federal. Agora, o texto segue para sanção presidencial. Repórter Douglas Castilho.
3: Após o pagamento dos impostos devidos e dos prêmios das apostas, as operadoras das bets deverão destinar 3% do valor obtido a esse fundo. Porém, esse índice só será devido a partir de 2028, passando por uma transição anual gradual de 1%. O senador Isalci Lucas, do PL do Distrito Federal, argumentou que o direcionamento do montante serve como um mal menor diante dos efeitos negativos das bets.
4: O ideal é que não tivesse bets, porque por mais maior percentual, não vale a pena. Realmente, o estrago com relação às bets é muito grande. Então, agora é óbvio, como existe, está regulamentado, é muito importante destinar realmente parte desse recurso para saúde, também para segurança, para todas essas áreas, exatamente, porque qualquer percentual não recupera o que se vai gastar com a saúde com relação a isso.
3: A verba será obrigatoriamente utilizada na modernização de equipamentos da Polícia Federal, no pagamento por horas e atividades extraordinárias e no custeio de planos de saúde da corporação. Além disso, o Ministério da Justiça e Segurança Pública poderá estender a cobertura dessas despesas médicas também para os agentes da Polícia Rodoviária Federal e da Polícia Penal Federal. O texto agora vai à sanção presidencial.
1: E avançou no Senado o projeto que autoriza a Agência Nacional do Petróleo a acessar dados fiscais de distribuidores e revendedores de combustíveis.
2: A medida visa combater a adulteração desses produtos. Repórter César Mendes.
5: O objetivo da proposta, já aprovada na Câmara dos Deputados, é melhorar a fiscalização, condicionando as concessões de atividades regulamentadas pela ANP a autorização prévia para que a agência acesse os dados fiscais das empresas do setor. Quem já possui a outorga de funcionamento terá que providenciar essa autorização para continuar atuando. Relator da matéria, o senador Dr. Irã, do Progressistas de Roraima, destacou que a medida vai facilitar a detecção de adulterações, assegurando maior integridade no mercado de combustíveis.
6: Empresas que adulteram combustíveis garantem ilicitamente a redução de seus custos de produção e passam a ter vantagem competitiva em relação às que atuam honestamente.
5: O texto determina que a ANP assuma os custos do acesso aos dados das empresas sem ônus para o fisco e seguiu para a análise da Comissão de Infraestrutura.
1: Uma subcomissão do Senado aprovou o relatório de diligência externa em Boa Vista, Roraima, em maio de 2026, que verificou a situação em que vive o povo Yanomami.
2: O documento traz um diagnóstico sobre a saúde, a segurança e a governança na região e aponta que, apesar de avanços na repressão ao garimpo ilegal, o território ainda enfrenta graves gargalos logísticos e estruturais. Repórter Bruno Lourenço.
7: Relatório aprovado pela subcomissão do Senado, que acompanha a situação de perto, revela que a quase totalidade do atendimento de saúde na região ainda depende exclusivamente de aviões e helicópteros, o que encarece e dificulta as ações de socorro. A presidente do colegiado, senadora Damares Alves, do Republicanos do Distrito Federal, defendeu uma ação conjunta de entidades brasileiras e internacionais, principalmente no combate ao garimpo ilegal, para assegurar direitos das populações indígenas.
8: Capaz de consolidar os avanços obtidos com a desintrusão e fortalecer de forma duradoura as políticas públicas voltadas à proteção e à garantia dos direitos dos povos Yanomami e Iekwana.
7: A subcomissão formalizou uma série de pedidos de providências a ministérios e propôs um pacote legislativo focado no agravamento de penas para crimes ambientais em terras indígenas, adaptação de prazos processuais para áreas remotas, fortalecimento da FUNAI, integração de políticas sociais e adaptação do acesso a benefícios sociais.
1: E a Comissão de Direitos Humanos aprovou um projeto que aumenta aumenta a proteção para pessoas com deficiência vítimas de crimes. A proposta torna esse tipo de crime uma circunstância agravante, com penas maiores para quem se aproveita da vulnerabilidade da vítima.
2: Hoje, o aumento de pena previsto na legislação está ligado a agressões ocorridas em escolas. O relatório lido pelo senador Paulo Paim, do PT do Rio Grande do Sul, amplia essa proteção em casos de lesão corporal e reforça a punição também em outros locais. Agora, o projeto segue para análise da Comissão de Constituição e Justiça.
1: Ligações indesejadas de telemarketing e as cobranças feitas para quem nem é devedor podem estar com os dias contados. A Comissão de Fiscalização e Controle aprovou em decisão terminativa um projeto que obriga as empresas a identificarem claramente o número das chamadas e a respeitarem o pedido de bloqueio feito pelo consumidor.
2: O texto também cria um cadastro para evitar fraudes e ligações repetidas para pessoas que não têm relação com a dívida. Quem descumprir as regras poderá pagar multa de até R$50 mil. A proposta segue para análise da Câmara dos Deputados. O relator da proposta, senador Laércio Oliveira, do PP de Sergipe, afirmou que o objetivo é combater práticas abusivas de telemarketing sem impedir a realização de cobranças legítimas.
9: E esse projeto enfrenta um problema que é meu, que é seu, é de todo mundo, que é exatamente a perturbação de redes de telefonia que liga pra gente com ligações indesejadas, com ligações desagradáveis, oferecendo produto, buscando cobrar alguma coisa que a gente não tem nada a ver com o assunto, importunando a nossa rotina, o nosso bem-estar, o nosso conforto, e a gente precisa dar um basta nisso.
1: E a presidência da República vetou parcialmente o projeto que mudava o símbolo de acessibilidade no Brasil. Com o veto, o símbolo vai continuar sendo uma pessoa em cadeira de rodas.
2: A intenção da mudança era incluir outros tipos de deficiência. Os detalhes com o repórter Márcio Maturana.
10: O governo argumentou que mudar o símbolo já muito conhecido por uma imagem criada em 2015 pelas Nações Unidas poderia criar barreiras adicionais a quem se pretendia beneficiar e que a mudança não teve participação das organizações representativas das pessoas com deficiência. A senadora Mara Gabrilli, do PSD de São Paulo, explicou que a intenção da mudança era incluir outros tipos de deficiência.
11: É como dizer para a sociedade: a acessibilidade vai além da mobilidade. É sobre garantir mais autonomia e respeito para todos. Todas as pessoas com deficiência.
10: Outros trechos do projeto, como a ampliação dos locais obrigatórios para sinalização, foram mantidos e transformados na Lei 15.459. Agora, o veto parcial precisa ser analisado pelo Congresso Nacional, podendo ser mantido ou derrubado.
1: O programa Jovem Senador já definiu os 27 estudantes que vão participar da Semana de Vivência Legislativa em agosto no Congresso Nacional.
2: A última vaga ficou com um aluno do Distrito Federal, vencedor da etapa local, com uma redação sobre democracia nas redes sociais. Repórter Henrique Nascimento.
12: Os 27 estudantes foram selecionados para o Jovem Senador 2026, programa que permite aos alunos conhecer de perto o funcionamento do Congresso Nacional. A última vaga ficou com Caleb Gomes, do Centro de Ensino Médio de Taguatinga Norte, no Distrito Federal. O tema da redação deste ano foi Democracia nas Redes Sociais, como construir um debate saudável.
13: Assim que saiu o tema, eu já comecei a pensar em várias coisas. Eu sei que o raciocínio ele foi vindo ao longo do processo de criação da redação. Eu tentei ser o mais verdadeiro possível sobre a minha opinião.
12: Durante a Semana de Vivência Legislativa, os jovens senadores vão ocupar cadeiras no plenário e nas comissões e apresentar propostas que podem virar projetos de lei. O senador Paulo Paim, do PT do Rio Grande do Sul, destacou a importância da participação dos jovens.
14: Agir hoje na esperança de que as iniciativas atuais nos assegurem um futuro melhor é missão de todos nós, não importa a idade, que ela se traduza em entusiasmo e paixão pelo trabalho legislativo.
12: Ao longo de 14 edições, o jovem senador já mobilizou mais de 2 milhões de estudantes.
2: Foi edição de Paula Groba e trabalhos técnicos de Eliseu Caires. O Jornal do Senado fica por aqui. Acompanhe agora as notícias da Câmara dos Deputados. Boa noite.
1: Boa noite e até amanhã.
15: Jornal Câmara dos Deputados. Comissão da Câmara proíbe aposentadoria como punição a magistrados.
16: Plenário torna permanente incentivo fiscal para empresas de reciclagem.
15: Parlamentares defendem propostas em defesa de segmentos vulneráveis.
16: Boa noite. Projeto de Maurício do Vôlei do PL de Minas Gerais promete fortalecer mecanismos de combate ao abandono afetivo e material de crianças e adolescentes. O texto amplia os deveres dos pais e responsáveis quanto ao cuidado, à convivência familiar e assistência emocional.
15: Maurício do Vôlei explica que o projeto cria medidas de proteção como acompanhamento psicossocial, mediação familiar e orientação aos responsáveis. Para ele, a iniciativa garante o desenvolvimento saudável de crianças e adolescentes.
16: O Bezotone, do PT de Goiás, é relator de proposta que obriga companhias aéreas a transportar gratuitamente equipamentos usados por pessoas com deficiência. Ele explica que o projeto determina que cadeiras de rodas, próteses e outros itens essenciais sigam preferencialmente na cabine.
15: O Bezotone aponta que, quando o transporte na cabine não for possível, os equipamentos deverão seguir no compartimento de carga, com prioridade, identificação e proteção adequada. O parlamentar alerta que a medida também prevê indenização imediata em caso de dano ou extravio.
16: Alencar Santana, do PT de São Paulo, defende a urgência de projeto que inclui a misoginia no Código Penal, criminalizando injúrias e agressões motivadas pelo preconceito contra as mulheres. Ele assinala que o parlamento precisa dar uma resposta diante do avanço dos índices de feminicídio no país.
15: Alencar Santana ressalta que a matéria já pode ser votada no plenário. Ele defende a punição rigorosa contra qualquer tipo de discriminação ou violência de gênero. O legislador acredita que a tipificação legal assegura a proteção integral e o respeito aos direitos das cidadãs brasileiras.
2: Justiça.
16: Avança na Câmara a proposta que proíbe a aposentadoria compulsória de juiz como forma de punição. A repórter Paula Bittar acompanhou a votação.
17: A Comissão de Constituição e Justiça da Câmara aprovou uma proposta que acaba com a chamada aposentadoria compulsória de membros do Poder Judiciário como forma de punição. A proposta mantém a previsão de que o ato de remoção ou de disponibilidade do magistrado por interesse público deverá ser fundado em decisão por voto da maioria absoluta do respectivo tribunal ou do Conselho Nacional de Justiça, mas acrescenta que a suspensão poderá ser de até 90 dias e a disponibilidade poderá ser de até 2 anos. Ainda de acordo com o texto, concluído o processo administrativo disciplinar, o tribunal ou o Conselho Nacional de Justiça, quando couber a pena de perda do cargo em decisão por voto de 2/3 de seus membros, deverá representar ao Ministério Público no prazo de 30 dias para propor a ação judicial. Nesse caso, o magistrado deve ser afastado das funções com vencimentos proporcionais até o trânsito em julgado da sentença. Se a decisão for pelo arquivamento da representação ou se a ação judicial for julgada improcedente em decisão definitiva, o magistrado retorna às suas funções com o pagamento da diferença das verbas remuneratórias e a contagem do tempo de serviço para todos os fins. O Ministério Público deve se pronunciar sobre a representação no prazo de 90 dias. O relator na comissão, deputado Helder Salomão, do PT do Espírito Santo, elogiou a iniciativa da proposta.
18: A sociedade brasileira há muito reivindica o fim desse privilégio que hoje nós conhecemos como aposentadoria compulsória, que ao invés de ser um castigo, como deveria ser, ou uma punição, melhor dizendo, acaba sendo um prêmio para quem pratica ilícitos e crimes no exercício da magistratura.
17: A deputada Bia Kicis, do PL do Distrito Federal, compartilhou dessa opinião.
19: Você premiar alguém que abusou do cargo, que cometeu crimes e que é afastado, aposentado compulsoriamente com a sua remuneração integral. Isso é um tapa na cara do brasileiro.
17: A proposta, que acaba com a chamada aposentadoria compulsória de membros do Poder Judiciário como forma de punição, ainda precisa ser analisada por uma comissão especial que deverá ser criada para esse fim e depois segue para a apreciação do plenário, onde precisará ser votada em 2 turnos. Da Rádio Câmara, de Brasília, Paula Bittar.
2: Trabalho.
15: Pastor Sargento Isidório do Avante da Bahia defende a aprovação pelo Senado do projeto que institui a escala de trabalho 5x2. Segundo ele, a medida garante mais qualidade de vida aos trabalhadores, permitindo mais convivência familiar e tempo para cuidar da saúde.
7: Pastor Sargento Isidório também cobra a aprovação da proposta que trata dos direitos dos agentes comunitários de saúde e de combate às endemias. Ele afirma que a matéria representa uma medida de justiça para a categoria, destacando a mobilização dos profissionais em defesa da pauta.
15: Júnior Amaral, do PL de Minas Gerais, critica projeto da Prefeitura de Itajubá que cria regras locais para o transporte por aplicativo no município. O deputado afirma que a proposta gerou mobilização de trabalhadores por prever punições e exigências que podem dificultar a atividade.
7: Júnior Amaral argumenta que a Prefeitura extrapola sua competência ao tentar regulamentar pontos que seriam de responsabilidade do Legislativo Federal. O parlamentar sustenta que as regras podem afetar a renda de motoristas e entregadores que dependem dos aplicativos para trabalhar.
2: Desenvolvimento regional.
15: Hildo Rocha, do MDB do Maranhão, cobra a votação de PEC que inclui entidades municipais entre os legitimados para propor ações diretas de inconstitucionalidade. Ele argumenta que a medida corrige uma distorção ao garantir a municípios prerrogativas já asseguradas a estados e à União.
7: Hildo Rocha critica a resistência de líderes partidários à votação da proposta. O parlamentar sustenta que entidades como a Confederação Nacional de Municípios e a Frente Nacional de Prefeitos devem ter legitimidade para representar os interesses da cidade perante o STF.
15: Paulo Guedes, do PT, agradece ao governo federal pelos investimentos destinados ao norte de Minas Gerais. O congressista destaca a renovação da frota do SAMU, a destinação de recursos para hospitais e a construção de novas unidades de saúde.
7: Paulo Guedes também menciona ações voltadas aos pequenos municípios, como construção de creches, entrega de equipamentos de saúde e melhorias da infraestrutura. Segundo ele, os investimentos devem impulsionar o desenvolvimento econômico e a geração de empregos.
2: Votação.
15: A Câmara aprovou o fim da cobrança por consumo mínimo de água e esgoto. A repórter Daniela Lessa explica como deve funcionar o sistema de cobrança.
17: O plenário da Câmara dos Deputados aprovou o projeto que acaba com a cobrança de consumo mínimo nos serviços de abastecimento de água e esgoto. O projeto foi apresentado pelo deputado Carlos Jordi, do PL do Rio de Janeiro, e altera a lei do marco legal do saneamento básico. Pelo texto aprovado, a tarifa de água passará a ser formada por 2 partes. A primeira será uma parcela fixa, chamada de tarifa básica, para remunerar a oferta e a manutenção do serviço. A segunda parte será uma parcela variável, calculada conforme o volume efetivamente consumido. Na prática, a proposta impede que o consumidor pague por um volume mínimo de água que não usou. A mesma lógica valerá para o esgoto sanitário. Relator da proposta, o deputado Kim Kataguiri, do Missão de São Paulo, deu exemplo de como a proposta irá funcionar na prática.
20: Que é como se você entrasse no bar e aí tivesse R$50 de consumação. O cara que consumiu paga 50, o cara que não consumiu paga 50 também. É assim que funciona hoje a tarifa de água. O que a gente quer fazer é o seguinte: bom, você que não consumiu nada, você vai pagar ali pela cadeira que você sentou, pelo garçom que te deu oi, então você vai pagar R$15. Aí o cara que consumiu vai pagar os R$15 mais aquilo que ele consumiu. Basicamente a gente está mudando a estrutura para dar mais justiça para as tarifas, principalmente para aquele consumidor que acaba pagando pelo consumo dos outros.
17: O relator disse também que os serviços de saneamento têm custos fixos importantes, como manutenção de redes e estações de tratamento. Por isso, o texto aprovado não elimina toda a cobrança fixa. Favorável ao projeto, o deputado Tarcísio Mota, do PSOL do Rio de Janeiro, defendeu também que essa tarifa básica não seja elevada, considerando que o acesso à água é um direito básico das pessoas.
0: pessoas.
21: Mas esse projeto vai no caminho correto de garantir à população que ela não continue a pagar essa tarifa mínima que ele vai pagar independente de quanto consumiu. Contudo, é preciso colocar uma trava para que a parte fixa não supere e não seja muito grande, onerando ainda mais o consumidor final, porque água é direito, água é vida, água não é mercadoria.
22: O projeto que acaba com a cobrança de consumo mínimo nos serviços de água e esgoto agora será analisado no Senado. Da Rádio Câmara de Brasília, Daniele Lessa.
23: Transportes.
16: Josivaldo JP, do União do Maranhão, apresentou projeto que obriga órgãos de trânsito a disponibilizar medidores de glicose em operações de fiscalização. Ele explica que alterações no nível de açúcar no sangue podem causar sintomas confundidos com embriaguez, levando a abordagens inadequadas.
15: Josivaldo JP ressalta que o teste só poderá ser realizado com consentimento do condutor. Ele acrescenta que o projeto prevê treinamento para que agentes identifiquem sinais de alteração glicêmica, acionando atendimento médico quando houver risco à saúde.
23: Consumidor.
16: Caroline de Tony, do PL de Santa Catarina, apresentou o projeto que inclui os gastos com vacinas entre as despesas dedutíveis do imposto de renda da pessoa física. De acordo com a deputada, a medida amplia o benefício já concedido a outras despesas médicas.
15: Caroline de Tony argumenta que a proposta incentiva a prevenção de doenças. Ela acredita que o projeto promove.
16: Deputada, a medida amplia o benefício já concedido a outras despesas médicas.
15: Caroline de Tony argumenta que a proposta incentiva a prevenção de

0: uso da substância tóxica como método de controle de pragas em áreas urbanas e rurais. Pelo texto, fica proibido em todo o território nacional o porte, a venda, a fabricação e a utilização para qualquer finalidade do chumbim. Além disso, a proposta garante a segurança da população, a proteção do meio ambiente e a preservação da vida animal, refletindo um compromisso com a saúde pública e a sustentabilidade ambiental. O projeto sugere que os poderes públicos federal, estaduais, distritais e municipais aprimorem a fiscalização e desenvolvam políticas de conscientização, como explicou o deputado Clodoaldo Magalhães, do PV de Pernambuco, relator na comissão.
1: Fortalecer também com campanhas de conscientização para que a população, a sociedade como um todo, tenha consciência dos perigos e dos riscos do envenenamento humano, animal e também da contaminação dos mananciais através desse produto que é tão nocivo à saúde humana, animal e ambiental.
0: A substância tóxica aldicarb, conhecida popularmente como chumbinho, é extremamente tóxica e perigosa para a saúde humana. A ingestão acidental, mesmo em pequenas quantidades, pode levar a envenenamentos graves e fatais. Por isso, o deputado Marcelo Queiroz, do PSDB do Rio de Janeiro, autor do projeto, ressaltou no texto que a medida se faz necessária devido aos graves riscos que o uso indiscriminado desse produto representa para a saúde pública, o meio ambiente e os animais domésticos e selvagens. Em caso de descumprimento da lei, a proibição poderá ser de multa em, no mínimo, 5 salários mínimos, além das demais penalidades previstas em lei. Agora, o projeto que proíbe desde a venda até a utilização do chumbinho em todo o país segue para análise na Comissão de Constituição e Justiça. Da Rádio Câmara de Brasília, Sofia Peçanha.
2: Cultura. Márcio Arruda, do PCdoB do Ceará, defende a regulamentação das plataformas de streaming para garantir mais proteção ao setor audiovisual. Ele afirma que a medida é necessária para fortalecer a produção nacional, ampliar a geração de empregos e valorizar a cultura brasileira.
3: O parlamentar acredita que a legislação precisa acompanhar as mudanças do mercado, hoje dominado pelos serviços de streaming. Para Inácio Arruda, a regulamentação deve assegurar regras para o setor e preservar o espaço da produção audiovisual do país.
2: Meio ambiente. O plenário da Câmara aprovou um projeto que aumenta e torna permanente incentivo fiscal para empresas de reciclagem. O repórter Antônio Vital acompanhou a votação.
4: O plenário da Câmara aprovou o projeto que torna permanente e aumenta os incentivos fiscais para indústrias de reciclagem. O projeto altera uma lei de 2021 que autoriza empresas do setor tributadas com base no lucro real a abaterem 1% do imposto devido em troca de investimentos em projetos que estimulem a cadeia produtiva na reciclagem. Esse incentivo fiscal tem validade de apenas 5 anos, ou seja, termina em 2026. O projeto aprovado torna o incentivo fiscal permanente, sem prazo para acabar. Além disso, aumenta de 1% para 5% o limite de dedução do imposto de renda para as empresas do setor. O relator, deputado Arnaldo Jardim, do Cidadania de São Paulo, acatou parcialmente sugestão do PT e definiu que o incentivo fiscal é depender da previsão orçamentária. O líder do governo na Câmara, deputado Paulo Pimenta, do PT do Rio Grande do Sul, queria que o valor máximo do incentivo fosse definido anualmente pelo Poder Executivo, o que não foi aceito pelo relator. Para o relator, Arnaldo Jardim, aumentar o incentivo fiscal para as empresas de reciclagem pode estimular mais investimentos.
5: Hoje ainda nós temos a triste realidade de ter no Brasil uma coleta absolutamente, muitas vezes, desumana, e temos, por outro lado, uma grande presença ainda de lixões no nosso país. Portanto, é o que recomenda fomentar a reutilização, o tratamento e a reciclagem de resíduos sólidos, até em sintonia com o direito ao meio ambiente equilibrado.
4: Em 2024, cerca de 7 milhões de toneladas de resíduos secos foram destinados à reciclagem no Brasil, o que representa menos de 9% dos resíduos gerados, segundo a Associação Brasileira de Resíduos e Meio Ambiente. O relator defendeu o aumento do incentivo como maneira de aproximar a indústria de reciclagem dos benefícios já recebidos por outros setores da economia, como da cultura e esporte, que permitem dedução de até 4% do imposto devido. Foi o que disse também o deputado Carlos Gomes, do Republicanos do Rio Grande do Sul, ex-catador e autor do projeto que deu origem à lei de incentivo à reciclagem.
6: Do Justiça e Paridade, as três leis de incentivos do país, que é a Rouanet, cultura, ao esporte e agora da reciclagem, fazendo justiça a esses mais de 1 milhão de trabalhadores que todos os dias estão dentro de um galpão, colocando a mão em resíduos,

0: Quase ninguém quer triar e poder assim ter recursos para mudar a realidade do seu trabalho, aumentar a renda, fazer a economia circular, prosperar nesse país.
1: O projeto que torna permanente e aumenta os incentivos fiscais para a indústria de reciclagem seguiu para análise do Senado. Da Rádio Câmara de Brasília, Antônio Vital.
2: Segurança Pública.
3: Sargento Faur do PL defende a ampliação do policiamento nas rodovias e divisas do Paraná para impedir a entrada de criminosos e o tráfico de drogas no estado. Ele afirma que é preciso aumentar o efetivo da Polícia Militar diante da defasagem de servidores nas ruas.
4: Para Sargento Faur, a redução dos índices de criminalidade depende da valorização salarial e de incentivos estruturais para os operadores da segurança pública. Ele propõe a construção de presídios de segurança máxima que proíbam benefícios como visitas íntimas a detentos de alta periculosidade.
3: Hélio Lopes, do PL do Rio de Janeiro, apresentou o projeto que zera o imposto de importação sobre armas de fogo adquiridas por militares, policiais e outros agentes de segurança pública. O deputado explica que a proposta vale para profissionais da ativa, aposentados e militares da reserva ou reformados.
4: Segundo Hélio Lopes, a medida facilita o acesso dos agentes a equipamentos importados mais modernos e adequados às suas atividades. O projeto mantém ainda exigências de registro, comprovação funcional, rastreabilidade e fiscalização do armamento pelos órgãos competentes.
3: Adilson Barroso é um dos autores de PEC que admite, em caráter excepcional, a redução da maioridade penal para casos de crimes hediondos e de crueldade extrema contra pessoas e animais. Ele aponta que a responsabilização depende de avaliação individualizada.
4: Para Adilson Barroso, a medida busca dar resposta mais efetiva a crimes como estupro, latrocínio, tortura e homicídio. O parlamentar garante que a PEC que mantém o respeito ao devido processo legal, a ampla defesa e a condição de pessoa em desenvolvimento.
3: Felipe Beccari, do Podemos de São Paulo, é um dos autores do projeto que cria o crime para quem organiza e transmite práticas de maus tratos a animais por meio de comunidades virtuais. A proposta também pune quem financia ou incentiva esse tipo de conteúdo na internet.
4: Felipe Beccari entende que a medida busca combater grupos que divulgam atos de crueldade contra animais, inclusive mediante pagamento. O texto prevê ainda penas maiores nos casos em que houver lucro com a prática ou morte do animal divulgada em redes sociais.
3: Paulinho da Força, do Solidariedade de São Paulo, é autor de projeto que aumenta a pena para furtos e roubos cometidos por criminosos que se passam por prestadores de serviço ou utilizam falsa identificação profissional.
4: O deputado explica que a pena para furto qualificado passaria a variar de 4 a 10 anos de prisão e a de roubo qualificado de 8 a 14 anos. Paulinho da Força afirma que a ideia é proteger a confiança da população em profissionais legítimos e reforçar a segurança pública.
3: Termina agora o Jornal Câmara dos Deputados, produzido pela Rádio Câmara, com trabalhos técnicos de Everson Urani e apresentação de José Carlos Andrade e Márcio Aquilissardi. Uma boa noite para você.
4: Uma ótima noite. A Voz do Brasil volta amanhã.
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Tese 34. 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
1: A mãe está lavando roupa quando escuta, né? Mãe, eu posso sair? Não, não vai sair pra lugar nenhum com essa saia bem curtinha, não, viu? Tá muito curta sua saia, não vai sair pra lugar nenhum, não. É por quê, mãe? É porque daqui tá dando pra ver as suas bolas, viu, Rafael?

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1: 11:04.
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1: 11:30.
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0: com o chão secado.
1: Não dá pra dormir.

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0: 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Meia-noite e 40.
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1: E o Joãozinho, aquele moleque safado, arrumou a namoradinha, foi pra casa dela primeiro dia, falou, vou passar na farmácia pra me prevenir, né? Chegou gritando assim na farmácia, farmácia cheia de cliente, ele, ô farmacêutico, me dá uma camisinha aí, me dá uma camisinha aí. O farmacêutico falou, ô moleque, cuidado com a língua. Ele falou, bom, nesse caso, então você me vê duas, né?
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Eu viajo em pensamentos, em alegrias, em momentos. Muito bom. Mega beijo de luz pra vocês. Sorte, sorte, sorte. Tamo junto. Tamo junto.

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2: Telefone toca, cidadão. Alô? Do outro lado fala, eu gostaria de falar com o João. Ele falou, é o próprio. Ele falou, ô próprio, chama o João aí pra mim.

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Permanecer também. 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Só existe eu e você. O resto é poesia pro nosso amor, pra nossa dor, pra nós.

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2: O Joãozinho voltando da escola, a mãe dele já pergunta, né? Ô filho, como é que foi a prova lá na escola hoje? Ih, mãe, parecia o Polo Norte. Ela, por quê? Tudo abaixo de zero.

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2: Camboriú FM, 4:38.

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7: 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Ô, Zé Gaiada, onde você tá indo com essa caixinha de cerveja aí, Zé?
8: É, eu vou no chá de fralda.
7: Chá de fralda? Mas levar cerveja no chá de fralda, rapaz, tá louco?
8: Ué, Vermelho, cerveja também é pra beber?

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0: em Balneário Camboriú, pelo horário oficial de Brasília, são exatamente 7:03.
1: Bom dia, hoje é sexta-feira, sextou, galera, 10 de julho de 2026. Jornal da Camboriú FM, muito mais que notícias, já está no ar.
0: Na apresentação,
1: Luiz Gustavo
0: e Giane Monaretti.
1: Muito bom dia, Luiz Gustavo, bom dia também a você, nosso ouvinte da 90.1.

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1: Muito bom dia, Jane, bom dia, Sérgio, bom dia também a você, nossos ouvintes que nos acompanham a partir de agora aqui no Jornal da Camboriú FM. Seja muito bem-vindo, muito bem-vinda, lembrando que nós vamos até às 8 horas da manhã com muita informação para você.
0: Hoje, dia 10 de julho, é comemorado o dia da pizza, hein? Teremos uma pizza
1: quilométrica.
0: Exatamente,
1: hoje.
0: Aqui em Balneário Camboriú, daqui um pouquinho a gente passa a informação completa para você, é gratuito aí na Barra Sul. E hoje também é dia mundial da lei.
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0: Estamos conectados com você e você ouvinte conectado com a gente. 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
0: 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Isso por mensagens de texto. Também pode mandar áudios, fotos e vídeos.
1: O Jornal da Camboriú FM tem os trabalhos técnicos de Sérgio Rezende, a direção geral de Moisés Antônio e a direção comercial de Julie Almeida. 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
0: Agora são 7:05.
1: 7:05.
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0: Encontro com universidades em Santa Catarina deflagra movimento internacional de combate ao feminicídio.
1: Ocorrências atendidas pelos agentes de trânsito de Balneário Camboriú cresce no primeiro semestre.
0: Professor é preso suspeito de abusar sexualmente de aluno dentro de escola.
1: Opções do Copom da B3 apontam para corte na Selic em agosto.
0: Acidentes aumentam nas BR-163 e BR-282 no oeste catarinense, segundo a PRF.
1: Veículo suspeito é abordado no bairro Cidade Nova, em Itajaí.
0: Influenciadora natural de Santa Catarina morre após de prédio em Dubai.
1: E na entrevista de hoje, vamos conversar com o Alex Clayton, ele que é criador do aplicativo Geração Forte. Estas e outras informações você confere no Jornal da Camboriú FM, que começa a partir de agora. E olha, não vai se atrasar, aqui em Balneário Camboriú são exatamente 7:06.
0: 7:06.

0: E chegou o momento, então, de conferirmos todos os detalhes desta sexta-feira com a Daniele Lima. Muito bom dia, Dani.
1: Bom dia. Nessa sexta-feira, o tempo fica instável em Santa Catarina. Pela manhã, o sol ainda aparece na maior parte do estado, mas já há condições para chuva no Grande Oeste, Planalto Sul e Litoral Sul. A partir da tarde, a instabilidade avança por todas as regiões, trazendo chuva e risco de temporais isolados, sobretudo à noite no extremo oeste e oeste. As temperaturas diminuem no sul. A máxima não passa dos 16 graus em Lages. Chapecó, 18. Criciúma, Palhoça e Blumenau ficam próximos de 20. Tijucas e São Lourenço do Oeste podem atingir os 22 graus. O sábado continua instável e com possibilidade de chuva em todo o estado, intercalando momentos encobertos com aberturas de sol, mas não se descarta o risco de algum temporal pontual. No domingo, o tempo começa a melhorar, a nebulosidade diminui ao longo do dia e o sol aparece mais à tarde, restando apenas chance de chuvisco isolado no litoral pela manhã. As temperaturas diminuem no fim de semana, as máximas ocorrem no sábado, ficando entre 15 e 20 graus, abaixo disso na serra e passando dos 20 no litoral norte. Já as mínimas mais baixas ocorrem na noite de domingo. Inclusive, volta a ter chance de geada isolada na segunda-feira nos planaltos e meio oeste. Faça chuva ou faça sol, tenha um excelente fim de semana.
0: Muito obrigado, então, a Daniele Lima, né, que trouxe essas informações aí do tempo e da temperatura aqui para o estado de Santa Catarina.
2: E vamos saber como fica o tempo em Balneário Camboriú, Luiz Gustavo.
0: Vamos sim, Jane. Deixa o que rufe os tambores aí. Boa, já passa para nós então, Giano, spoiler, como é que nós estamos aqui nos estúdios?
2: Olha, olhando aqui dos estúdios da Rádio Camboriú FM, tá maravilhoso, parece um quadro, olha só, uma pintura, a pintura de Deus aí no céu, para quem quer dar uma olhadinha, tá lindo demais, gente, é umas nuvens que eu nunca tinha visto antes, mas assim, o sol a gente já tá vendo que está sob as nuvens, então provavelmente não vai chover, mas o friozinho vai esquentar, como é que vai ficar, Luiz Gustavo, o dia hoje aqui em BC?
0: Sol com muitas nuvens durante todo o dia, porém, sim, da tarde para a noite pode haver aí 9 milímetros de chuva, né? Então estamos com 58%, né, de possibilidade de chance de chuva na tarde e também na parte da noite. O tempo pode ficar instável e vai mudar provavelmente aí nesta sexta-feira e pouco também para o fim de semana. Rajadas de vento podem atingir 7 km por hora. A temperatura fica gelada agora pela parte da manhã e melhora no decorrer do dia, né? Até porque a mínima já esteve em 12 graus e a máxima vai chegar hoje, segundo informações, aos 23 graus, Jane.
2: Estamos nesse momento com 13 graus em Balneário Camboriú.
0: Agora são 7 horas e 10 minutos.
2: 7:10.
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2: E um professor de 50 anos foi preso preventivamente pela Polícia Civil em Itapuá, no litoral norte, em uma investigação sobre suspeita de abuso sexual contra uma criança dentro de uma escola do município.
0: Segundo informações atribuídas à investigação, o homem teria se aproveitado da relação de confiança como educador para se aproximar da vítima. O caso tramita sob sigilo por envolver aí uma criança.
2: Na delegacia, o investigado negou as acusações. Conforme o relato divulgado, ele afirmou que a denúncia seria uma represália relacionada a episódios de indisciplina do aluno.
0: Durante as diligências, a Polícia Civil apreendeu computadores e celulares que devem aí passar por análise no decorrer da investigação.
2: E a Polícia Militar apreendeu cerca de 6 quilos de maconha durante uma abordagem no bairro Cidade Nova, em Itajaí. Segundo a PM, a equipe abordou um veículo que já havia sido citado em informações relacionadas ao transporte de entorpecentes para abastecer pontos de tráfico no bairro.
0: Durante a busca veicular, os policiais localizaram 7 tabletes, né, de maconha no porta-malas. A droga totalizou aí aproximadamente 6 quilos. 2 homens que estavam no veículo receberam voz de prisão pelo crime de tráfico de drogas. Os suspeitos, o automóvel e o entorpecente apreendido foram encaminhados então à central de plantão policial, onde foram adotados os procedimentos legais cabíveis.
2: E a modelo e influenciadora digital Cauana Bilhar, natural de Itajaí, morreu após cair do 27º andar de um prédio em Dubai, nos Emirados Árabes Unidos. A morte foi confirmada pela mãe da jovem, Darla Bilhar, em publicação nas redes sociais.
0: Cauana estava em viagem ao país quando a ocorrência foi registrada. As circunstâncias da queda ainda serão investigadas pelas autoridades locais. A polícia de Dubai deve apurar se a morte ocorreu de forma acidental ou se houve participação de terceiros. Peritos trabalham no apartamento onde a influenciadora estava para coletar vestígios e também reunir informações que possam ajudar na investigação.
2: Até o momento não há uma conclusão oficial sobre o que provocou a queda.
0: Infelizmente, né, Giane, mais um caso aí talvez de suicídio, como diz a polícia, ou de homicídio, ou de feminicídio também, né? Então a gente não sabe diante dos fatos que ocorreram, né, agora recentemente. Então a gente vai aguardar, mas tudo pode acontecer, né? 27º andar, alguma coisa deve ter acontecido.
2: Exatamente, Luiz Gustavo. Até tem alguns edifícios aqui em Balneário Camboriú que a gente compara muito sempre com Dubai, né? Balneário é a Dubai brasileira. Então nós temos alguns prédios aqui, alguns edifícios que são um pouco mais antigos ainda e não tem aquela segurança, não sei, em Dubai, logicamente, né? Mas outro dia até aconteceu comigo, que eu moro no quinto andar e na minha área de serviço, assim, claro, tá tudo telado, tudo por causa dos meus gatinhos, né? Mas eu chego lá e eu olho, meu Deus, isso aqui para uma pessoa idosa, uma criança, sabe? É muito baixo. É muito baixo. A pessoa pode se desequilibrar numa tontura, algo assim, até pela altura, que eu moro no quinto andar, mas esse era
0: 27º, né?
2: Imagina a altura. Então, pode acontecer. Então, não se sabe, os laudos ainda, não se sabe o que ocorreu de fato, mas é assustador isso, e tem algumas estruturas e alguns edifícios realmente que são muito baixos. Você chega na janela, na metade do seu corpo, isso pode gerar uma queda, né?
0: Sem
2: então,
0: dúvida.
2: Aqui em Balneário tem esse cuidado, o Corpo de Bombeiros sempre vai verificar a altura das sacadas para ver se está, né, no limite que se deve, mas ainda alguns prédios mais antigos ainda não se modelam nessa segurança de hoje, então pode ter ocorrido também.
0: Vamos aguardar aí. Exatamente. Mais informações, né? Enfim, ainda na segurança pública, vamos a uma matéria agora que vai falar que o encontro com universidades aqui em Santa Catarina deflagra movimento internacional de combate ao feminicídio. Vamos ouvir.
4: A segunda edição do Fórum Internacional de Universidades pela Paz foi realizada nesta semana em Santa Catarina. O encontro reuniu lideranças acadêmicas, pesquisadores e gestores públicos do Brasil e do exterior, com representação de mais de 50 países e 170 instituições. Este movimento tem como objetivo fomentar a cultura de paz por meio da cooperação com o desenvolvimento de iniciativas e projetos de impacto social. O coordenador-geral do Fórum Internacional de Universidades pela Paz e assessor de Relações Institucionais e Governamentais da ACAF, Associação das Fundações Educacionais de Santa Catarina, Adriano Rodrigues, explica.
5: O Fórum de Universidades pela Paz, ele reúne hoje 170 universidades de todo mundo focadas no ativismo científico. É construir uma cultura de paz por meio da ciência, da pesquisa e da inovação, usando aquilo que as instituições têm de melhor. Eu sempre digo que onde não há paz, sempre vai haver um agressor, um agredido e um espectador. Em todo ambiente que não há paz, há esses três atores. O nosso papel enquanto Fórum de Universidades pela Paz, nós temos sim as universidades que fazem estudos, fazem pesquisas, por que não, né, acioná-las dentro de um propósito de protagonismo para que todos possamos juntos fazer esse enfrentamento. É um novo olhar das universidades protagonizando esse novo tempo que requer de fato tratarmos a paz como ciência, como pesquisa.
4: Ao final do encontro em Florianópolis, os participantes divulgaram a Carta das Universidades pela Cultura de Paz, que consolida os encaminhamentos debatidos na programação. O coordenador-geral do Fórum, Adriano Rodrigues, ressalta que foram definidas 6 ações a serem desenvolvidas a partir do evento.
5: Nós temos 6 ações bem definidas. Um centro de estudos e pesquisas avançados pela paz. E o primeiro produto que nós vamos entregar é um estudo sobre feminicídio. Que isso não é uma questão de Santa Catarina, de Brasil, não. É questão de mundo. É trazer 170 universidades do mundo para ver como é que está isso e oferecer para os governos, para a ONU, para as próprias universidades, como fazer essa correção. O segundo é um banco de boas práticas, tudo o que acontece no mundo. Um terceiro é Jovens pela Paz. Outra entrega muito interessante é o Cidades Amigas pela Paz, juntamente com a Universidade de Cuenca, do Equador, e vamos discutir a paz também nas cidades. Não adianta ficar intramuros de instituição de ensino, e muito fortemente um projeto que estamos incorporando com a Unesco, Universidade do Extremo Sul Catarinense, de Criciúma, um trabalho internacional que vamos correr os 5 continentes para discutir saúde mental entre alunos, professores e colaboradores das nossas instituições, que está sendo também notado como um grau elevado, e isso é a nossa entrega enquanto carta, enquanto propósito, até julho de 2027. É a nossa pauta.
4: O Fórum Internacional de Universidades pela Paz conta com a ação de voluntários para desenvolvimento dos projetos. Interessados devem se cadastrar pelo site do movimento no endereço foup.org. De Florianópolis, da Rede de Notícias Acaerte, Cadu Reis.
0: Muito obrigado então ao repórter Cadu Reis, que trouxe informações importantes sobre o Fórum aí de Combate ao Feminicídio. Agora são 7:17.
2: 7:17.
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2: E o número de ocorrências atendidas durante o primeiro semestre de 2026 pela Autarquia Municipal de Trânsito, PC Trânsito, registrou um crescimento significativo.
0: Entre janeiro e junho foram contabilizados 10.948 atendimentos, frente aí aos 8.273 registrados no mesmo período de 2025, do ano passado. Um aumento de 2.675 ocorrências, o que representa aí uma alta de 32,3%.
2: No período, o número de operações integradas mais que dobrou em relação ao mesmo período de 2025, passando de 28 para 64 ações, um crescimento de 128,6%. Como reflexo da ampliação das fiscalizações, as autuações em operações integradas cresceram 40,1%, passando de 1.390 para 1.947 registros.
0: Os sinistros de trânsito com vítimas passaram de 165 para 212 ocorrências, um aumento de 28,5%. Os acidentes com óbito passaram de 2 para 4 nos casos no período, né? As ocorrências envolvendo patinetes, por exemplo, aumentaram de 46 para 54 registros, um aumento aí de 17,4%. E os casos de embriaguez ao volante passaram de 54 para 69 ocorrências, um aumento de 27,8%. Giane, a gente não sabe se isso é bom, né? Porque o BC Trânsito está agindo de alguma forma, ou se isso é preocupante pelos aumentos, né?
2: Exatamente, a gente não sabe se isso já acontecia antes e tinha menos fiscalização, por isso que os dados eram menores. Mas se as pessoas estão bebendo mais, o que mais me chama atenção é realmente os casos de embriaguez. Casos de acidentes envolvendo patinetes, a gente sabe que eles são imprudentes, né? E é uma loucura. Hoje a gente tem que olhar para tudo que é lado, né? Parece até a Índia, né? Que
0: é,
2: passa
0: verdade.
2: Uma vaca, daqui um pouco Nossa. Passa uma bicicleta, passa
0: Meu
2: uma
0: Deus.
2: Moto, um cachorro. A gente tem que estar cuidando todo mundo, né? Porque lá é assim, né? Então você tem que olhar e eles não têm direção, né? Um anda contra a mão, outro anda... E assim tá acontecendo com os patinetes aqui.
0: Um
2: contramão, inclusive.
0: Ah, né? E muito, viu?
2: Exatamente.
0: E
2: então
0: muito.
2: A gente tem que olhar para todos os lados, né? O motorista hoje de veículo, de carros, enfim, tem que estar prestando atenção.
0: Tem que se virar.
2: E
0: né?
2: Se virar, tem que se cuidar e cuidar do outro também. Agora, o que me chamou uma atenção mesmo para mim foi esses casos de embriaguez ao volante. Então, como você falou, ou a fiscalização está sendo maior, logicamente, e por isso esses dados aumentaram, ou as pessoas estão bebendo mais e mais, sendo mais imprudentes.
0: É verdade. Ou as coisas estavam acontecendo de alguma forma. Forma que
2: Exatamente.
0: Não estavam sendo mostrados esses aumentos, né? Mas agora, né, tá escrachado aí que realmente a preocupação existe em relação às vítimas também, né? Vítimas de trânsito, olha aqui, ó, passaram de 165 para 212 ocorrências com vítimas,
2: exatamente,
0: né? Então é um aumento de quase 30%. Então realmente é bem preocupante, né?
2: A gente não sabe se dá parabéns ao BC Trânsito ou sei lá, a gente não sabe se fica feliz ou fica
0: ou
2: triste
0: fica
2: com esses dados
0: triste,
2: aí, né?
0: É verdade.
2: Bom, a CCJ da Câmara dos Deputados aprovou a PEC 3/2026, que altera as regras de cálculo do IPVA, o Imposto sobre a Propriedade de Veículos Automotores. Pela proposta, o imposto deixaria de ser calculado com base no valor de mercado do veículo e passaria a considerar apenas o peso do automóvel.
0: De autoria do deputado Kim Kataguiri, do Missão de São Paulo, a PEC também estabelece que o IPVA não poderá ultrapassar ultrapassar 1% do valor da venda do veículo. O texto ainda permite que os estados criem descontos para carros considerados menos poluentes.
2: Olha, atualmente o IPVA é cobrado pelos governos estaduais com base no valor de mercado dos veículos, geralmente utilizando como referência a tabela FIPE.
0: Vale lembrar, né, que as alíquotas variam conforme o estado, né, ficando em geral entre 1% e 4%. Portanto, mudança aí no IPVA, né?
2: Exatamente. É que é bem justo. Eu concordo com esse projeto, sim. Porque, assim, se é uma taxa, né, de circulação, acho que o peso do veículo deve ser considerado mais do que o valor, né,
0: da FIPE,
2: né? Mercado, exatamente.
0: É,
2: então,
0: é verdade.
2: O peso, porque é uma taxa de circulação, pela circulação do veículo,
0: claro,
2: né? O dano que ele pode estar causando às estradas, enfim.
0: Sim.
2: Então, acho que é bem justo,
0: é aí, bem justo
2: que seja aprovado.
0: É verdade. Olha, continuando aqui no trânsito, você motorista que está passando aqui pelo perímetro urbano de Balneário Camboriú e está indo a sentido norte, né? Sentido Curitiba, você vai ter aí 2 horas e 52 minutos. Nesse momento, nenhum ponto de lentidão, somente algumas névoas durante todo o trajeto de Balneário Camboriú até Curitiba, né? Se você está indo a Blumenau, neste momento também, sem nenhuma preocupação, né? 56 minutos, não tem trânsito tão pesado na BR-101 e nem na BR-470. Portanto, você vai chegar a Blumenau daqui a 56 minutos em relação ao perímetro urbano de Balneário Camboriú. Se você está indo a Florianópolis, claro, você vai ter aí um trânsito um pouquinho mais pesado em relação à Grande Florianópolis, né? Por exemplo, 1 hora e 25 minutos, chegando ali em Biguaçu, em São José, né? Quilômetro 210, um pouquinho movimentado em relação ao sentido norte, né? Se você vem de Floripa até Balneário Camboriú, está um pouco movimentado ali na Grande Florianópolis. Depois, melhora aí você saindo desse perímetro urbano aí de Floripa, né? Mas 1 hora e 25 minutos de Balneário a Florianópolis, né? Se você vai a Itapema, trânsito tranquilo, né? 26 minutos de Balneário Camboriú até Itapema. Segundo informações também aqui do trânsito, nós vamos ouvir uma matéria agora preocupante, né? De acidentes que estão sendo agregados, né? Estão aumentando nas BRs 163 e também na BR-282 no oeste catarinense, segundo dados aí da PRF. Vamos conferir.
6: Os acidentes nas BRs 163 e 282 no oeste catarinense aumentaram no primeiro semestre deste ano, segundo dados da Polícia Rodoviária Federal. Além das condições das rodovias, a combinação de pistas simples, grande fluxo de caminhões e imprudência nas ultrapassagens contribui para o cenário. O chefe de comunicação da PRF aqui em Santa Catarina, inspetor Adriano Fiamoncini, explica os principais fatores de risco nessas rodovias.
7: As BRs 282 e 163 têm pistas simples na maior parte do trecho. A maioria dos segmentos possuem apenas uma faixa em cada sentido. Isso faz com que as ultrapassagens sejam mais frequentes e, quando realizadas de forma imprudente, aumentem muito os riscos de colisões frontais. Também nessa região há grande circulação de caminhões. Caminhões pesados trafegam continuamente, principalmente pela BR-282, formando filas atrás de veículos lentos e incentivando ultrapassagens arriscadas. A região também tem muitas curvas, aclives e declives. Vários trechos apresentam curvas fechadas e relevo acidentado, o que reduz a visibilidade e aumenta a distância necessária para frenagem, especialmente em dias de chuva. Aliás, nessa época de inverno, neblina e chuva intensa, em alguns períodos do inverno, geadas, podem reduzir drasticamente a aderência dos pneus e a visibilidade.
6: O inspetor Fiamoncini reforça quais comportamentos ainda estão entre as principais causas dos acidentes mais graves.
7: Apesar dos números de acidentes estarem aumentando a cada ano, a maioria das viagens pelas BRs 282 e 163 ocorre sem nenhum problema quando os motoristas adotam uma condução defensiva. Os dados da PRF indicam que condutas humanas, como excesso de velocidade, ultrapassagens indevidas, distração e o desrespeito As leis de trânsito continuam entre as principais causas dos acidentes mais graves nessas rodovias.
6: Na BR-163, entre Dionísio Cerqueira e São Miguel do Oeste, a PRF registrou 76 acidentes no primeiro semestre deste ano, contra 58 no mesmo período de 2025. Os feridos chegaram a 91 e 5 pessoas morreram. Já na BR-282, entre Campos Novos e Paraíso, foram 338 acidentes. O número de feridos chegou a quase 400, com 24 vítimas fatais. De Florianópolis, da Rede de Notícias ACAERT, Carol Denardi.
0: Muito obrigado, então, à repórter Carol Denardi pelas informações. 7:27, você está acompanhando o Jornal da Camboriú FM, a rádio que a gente ama.
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2: Em meio às negociações para evitar a aplicação de novas tarifas sobre produtos brasileiros, o Brasil identificou uma abertura dos Estados Unidos para ampliar a cooperação bilateral no combate ao crime transnacional, disse o ministro do Desenvolvimento, Indústria, Comércio e Serviços, Márcio Elias Rosa.
0: Após uma nova rodada de reuniões técnicas com representantes do escritório do representante de comércio dos Estados Unidos, o ministro avaliou que houve avanços em um tema considerado estratégico aí pelo governo.
2: Apesar do avanço em alguns temas, Márcio Elias Rosa reforçou que o governo pretende manter as negociações restritas à questão tarifária.
0: E olha, os contratos de opções de Copom, que são referentes ao Comitê de Política Monetária do Banco Central, mostram que os investidores estão apostando em um cenário de novo corte de 25 pontos base na taxa Selic.
2: Há cerca de um mês para a próxima reunião, dados da Bolsa do Brasil apurados com base nas negociações apontam para uma probabilidade atribuída a esse cenário de 75,5%, enquanto a de manutenção na taxa básica de juros está em torno de 21%.
0: De acordo com os dados da Bolsa, apenas 2,3% dos investidores acreditam em uma postura mais agressiva da autoridade monetária e de recuo de 0,5% na taxa básica de juros. Com essas informações, vamos saber então como é que ficou a cotação do dólar e do euro no pregão de ontem, quinta-feira.
2: O dólar comercial apresentou queda de 0,50% e fechou o pregão em R$5,12.
0: O dólar turismo também em queda de 0,47%, cotando aí em R$5,32.
2: O euro foi no mesmo sentido, caiu também 0,48% e finalizou em R$5,85.
0: Estas foram as informações então do mercado financeiro. São 7:29. O Jornal da Camboriú vai para um rápido intervalo e voltamos já. 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
2: Neste momento, aqui no Jornal da Camboriú FM, são 7:33. Chegou o momento, então, de conferirmos a entrevista de hoje, onde nós vamos conversar aí com o Alex Cleiton e também com o Roger, que está aqui, que é o companheiro dele na questão do projeto do Geração Forte, onde ele é o criador desse aplicativo, né, que vai ajudar pais e responsáveis a desenvolver uma disciplina, uma responsabilidade e também bons hábitos nas crianças por meio de desafios e recompensas. Muito bom dia, Alex, né? E obrigado, Roger, também, e obrigado pela presença de vocês. Bom dia.
3: Bom dia, obrigado a vocês também. Fico honrado aí de estar participando dessa entrevista da Rádio Camboriú.
2: Bom dia, Roger, tudo bem?
4: Bom dia, tudo bem.
2: Então tá bom. Ô, Alex, eu quero começar aqui com uma pergunta que eu acho que todo mundo vai desejar saber, né? Que acho que a gente tem que começar pelo começo, né? Eu gostaria que você nos passasse quem é você, Alex, né? Cleiton, claro, e por que nasceu essa questão desse aplicativo Geração Forte, por gentileza.
3: Bom, meu nome é Alex Cleiton, mais conhecido como Alex Conexões aqui em Balneário, tô há 3 anos aqui na cidade, eu vim de São Paulo, sou empreendedor, né? E também escritor, enfim, trabalho com eventos e esse aplicativo ele nasceu através de uma dor, né, que eu tive muitos problemas com os meus filhos, né, e eles queriam fazer tudo do jeito deles. Então eu falei, como vou fazer para criar um aplicativo onde eu vou incentivar os meus filhos a realizarem tarefas e posteriormente ter recompensas? Então eu lancei esse aplicativo de forma estratégica e onde os pais conseguem lidar melhor com seus filhos e ter ali as recompensas. Então, você não pode deixar de conhecer esse aplicativo.
2: O Roger, me fala um pouquinho, que acho que o Roger também está participando da questão do aplicativo, faz parte, enfim, conta um pouquinho da história da sua parte, Roger, por gentileza.
4: Exato, eu conheci o projeto, né, junto com o Alex. Eu sou cofundador do Beach Pickleball, que é uma modalidade esportiva, e a gente entra como apoiadores aí do aplicativo, porque as duas coisas se conectam, né? O aplicativo ele vem com esse intuito de ajudar os pais a melhorar a educação dos seus filhos, né? Através de atividades e recompensas, isso é muito importante. E o esporte ele também vem com esse intuito, né? O esporte ele vem com o intuito de educar as crianças, mostrar para elas que determinação, garra, foco e desempenho vem através da prática esportiva e com certeza a saúde, o bem-estar e a qualidade de vida também.
0: Bom dia, Alex, bom dia, Roger. Então, a gente vai ficar sabendo um pouquinho mais sobre esse aplicativo, a respeito também da tecnologia. Muitos pais reclamam, né, que os filhos estão diretamente ligados aos celulares, enfim, e tá, como o próprio Alex falou aqui, a dificuldade que os pais estão tendo de lidar com os próprios filhos, né? Hoje, então, muitos pais dizem que perderam essa autoridade dentro de casa. Então, pode explicar um pouquinho, assim, você já passou por isso, né, Alex? Sobre o que está acontecendo, na verdade, se essa tecnologia está atrapalhando, vai ajudar, está ajudando, é vilã, não é vilã? Como funciona esse teu aplicativo Geração Forte na prática, para os nossos ouvintes do Jornal da Camboriú ficarem bem atentos e sabendo bem de que forma vão usar esse aplicativo também?
3: Nós vivemos uma geração com muito acesso às informações e muito pouca formação de caráter. Então, muitas famílias perderam a rotina e o tempo de qualidade com os filhos, né? As crianças, elas precisam de limites, exemplos e participação dos pais. Então, o Geração Forte foi criado justamente para fortalecer esse vínculo, incentivar hábitos que ajudam, né, na formação de cidadãos melhores. E de alguma forma a tecnologia depende de como é utilizada. ela pode afastar famílias, né? Ou aproximá-las. Então, depende muito de como você usa. No Geração Forte, transformamos o celular em uma ferramenta que incentiva boas atitudes, disciplina e responsabilidade. E o desenvolvimento pessoal, que é muito importante, né?
0: E Alex, como os pais vão colocar esse aplicativo para as crianças? De que forma vai chamar atenção para que eles utilizem esse aplicativo? Tem alguma coisa que chama atenção dos adolescentes, das crianças, dos jovens?
3: Claro, você entra lá, www.geraçãoforte.net. Então os pais baixam o aplicativo e criam missões para os filhos, como estudar, praticar esporte, ler um livro, ajudar nas tarefas de casa ou desenvolver bons hábitos. E cada missão cumprida gera moedas virtuais, que podem ser trocadas por recompensas definidas para a própria família. Assim, a criança aprende que toda conquista exige dedicação e esforço. E eu estou aqui com um parceiro, que é o Beach Tennis, para a gente incentivar as crianças no esporte.
2: Ô Roger, eu quero fazer uma pergunta para você agora.
3: Desculpa, é Beach Pickleball, desculpa.
2: Ah, ok, não, tranquilo. Ô Roger, você comentou aí no início, em relação também do esporte, o Alex falou, né? Mas um projeto, quando a gente começa a entender ele, né? Como é o aplicativo Geração Forte, o que que trouxe para você, Roger, né? Não só ao esporte, mas quando você acredita, no que você acreditou nesse projeto, né? Nesse aplicativo que você acabou resolvendo apoiar, né? Porque não é só através do que a gente faz. Se eu sou empresário e tenho meus colaboradores, talvez como você tenha, você vai ter um âmbito geral do negócio, mas você como pessoa, você tem que acreditar nesse projeto. E o que te fez acreditar para que você apoiasse o Geração Forte, Roger?
4: Eu vejo que hoje a gente tem uma dificuldade muito grande em colocar atividades para os filhos sem deixar como se fosse algo rotineiro e que eles não vão ter nenhuma recompensa com isso. E por o aplicativo ele trazer a parte tecnológica, que é algo que as crianças estão muito acostumadas, e você conseguir inserir essas atividades diárias, essas coisas rotineiras, em algo que eles estão habituados a utilizar, né? Trocar ali o consumo de redes sociais, às vezes informações desnecessárias, por algo que realmente eles façam, aprendam a ter maturidade para que um dia sejam adultos que consigam tocar a sua própria vida, né? Então o aplicativo ele faz isso e todo mundo gosta de ser recompensado. E ali dentro tem essa possibilidade, né? A criança depois pode trocar os pontos que ela recebe uma noite de pizza, sabe? Uma prática esportiva, coisas que ela gosta e que ela alinha com o pai e com os pais ali para que eles tenham esses benefícios.
2: Já fazendo um adendo, né? Para quem não conhece ou nunca ouviu falar, o que que é o Beach Pickleball?
4: O Beach Pickleball
2: Pickleball.
4: É tranquilo. O nome é meio confuso mesmo. mas o Pickleball hoje ele é o esporte que mais cresce de raquete no mundo, né? E o Beach Tennis é um dos que mais cresce no Brasil. A gente uniu esses dois esportes e trouxe o pickleball para a areia, como fizeram com o tênis em relação ao beach tênis. Esse esporte ele foi lançado aqui em Balneário Camboriú. A gente já tem apoio da Fundação Municipal de Esportes, da Prefeitura de Balneário Camboriú. É um esporte da cidade, né? Então, a gente vai ter até um movimento bem interessante no dia 15 de agosto, que é o Agito do Bairro, é um projeto da Prefeitura, e que o beach pickleball vai estar lá como um esporte sendo mostrado para a comunidade, né? Sendo ensinado para as crianças. É um esporte muito fácil de se praticar, muito fácil de se jogar, e é mais acessível, inclusive, é o primeiro esporte de raquete do mundo que você pode dar dois toques por dupla, que é diferente de qualquer outro esporte de raquete, né? Porque gera essa cooperatividade. Isso é muito importante nos esportes, a gente aprender a trabalhar em equipe, né? Então, basicamente é isso aí, o esporte vem para agregar, né? Esporte ele é a vida, é uma forma de a gente celebrar a vida, e ele ajuda muito crianças, idosos, atletas e
2: legal.
4: A geração.
2: Legal. Ô, Tiane?
0: O que eu gostaria de entender a respeito do projeto aí do Geração Forte, e para os nossos ouvintes entenderem também, o Beach Pickleball, por exemplo, ele está dentro do projeto Geração Forte? Eu não consegui entender direito. Para os nossos ouvintes entenderem, está dentro desse aplicativo também.
2: E já faço um adendo à sua pergunta, Tiane. Se esse projeto, claro, é só para os pais, né? E qual é o papel das empresas, né? Já que a gente está com o Roger aqui, Alex, você pode nos passar qual que é o papel das empresas também nesse projeto, além dos pais, né?
0: E a idade também, né? A idade dos adolescentes, crianças, enfim, a partir de que idade é indicado esse aplicativo?
3: Tá, respondendo a primeira pergunta, o Geração Forte é uma plataforma, é um site, né? Temos um site, geraçãoforte.net, e um aplicativo.
0: Uhum.
3: O Beach Pickleball, ele não tem ligação, sociedade nem nada. É um parceiro, né? Dentro do nosso sistema, né? Dentro do nosso, das nossas, um dos parceiros, né? Que a gente tem as atividades dentro do aplicativo. Então, vamos supor que a criança, o pré-adolescente, ele tem ali os pontos, né? Então, ele vai poder comprar, gastar esses pontos e praticar o esporte. Então, uhum, nós teremos outros empresários, e aí vem a sua pergunta, o que o empresário, como que vai colaborar, como que vai ajudar, como vai apoiar, enfim. São várias empresas, né, que nós poderemos, por exemplo, o Roger acabou de falar Noite da Pizza, então a gente está buscando agora parceiros, né, pizzarias. Nossa, se você fala sobre recompensa das crianças, então, loja de calçados, loja de brinquedos, então, na verdade, é uma infinidade de possibilidades da gente poder recompensar, né, essas crianças e pré-adolescentes através dos exercícios, da leitura e tudo mais, né, das boas atividades.
0: Uhum. E é indicado para que idade? Tá. A partir de que idade até?
3: Olha, a partir de 6 anos, 5, 6 anos, a criança ali tendo noção do que é o pai falando, isso é certo, isso é errado. Então, ela já praticando, ela já vai entender o que fazer da melhor forma usando o celular. Porque eu falo isso porque eu perdi parte da juventude, né, dos meus filhos, porque eu entendia que, vou deixar o celular aqui com eles, né? Então, eu perdi muito, porque depois eu acabei viciando eles no celular. Então, se é para ler, se é para ver o celular ficar entrando nos aplicativos, por que não entrar no aplicativo que vai ajudar as crianças a ter boas condutas?
0: Uhum, então, também pode acessar, como é um site, pode acessar em tablets, em
3: computadores,
0: o que fica até mais fácil, né, do que ficar grudado no celular ali. Então, no computador já consegue direcionar direto aí o filho para isso. Mas, assim, qualquer pessoa pode usar, então.
3: Então,
0: os pais também podem usar. Quer dizer, a partir dos 6 anos, mas
3: enfim. De 6 até pré-adolescente, até 14, 15.
0: Até os adolescentes retrôs também.
3: Mas o foco é nos pais, né? A gente está aqui para incentivar os pais, porque as crianças, a princípio, no começo, elas não vão gostar. Como assim? Eu tenho que lavar louça, eu tenho que fazer isso no horário, eu tenho que ler esse livro, tenho que... Mas depois, quando elas verem as recompensas, eu acredito que vai ser muito bacana. E o aplicativo é um sistema que é trabalhado ali, que os pais e as crianças usam. E o site é a casa, vamos dizer, aonde a gente vai colocar as empresas parceiras, né? Uhum. Então é uma forma de você divulgar os empresários parceiros, e a gente vai fazer ações com os empresários, eventos, mas isso é posteriormente. A princípio, o aplicativo é para ajudar as crianças, né? O primeiro passo.
2: Ô Alex, a gente está já com a parte final, são 7h45, já encerrando, né? Mas parece que vocês estão lançando aí uma Blitz, né, em parceria aqui com a Rádio Camboriú. Como é que será essa ação, Alex?
3: Na verdade, o empresário, aliás, todos os ouvintes aí, né? Quando eu falo de Blitz, eu lembro quando eu morava em São Paulo, que eu trabalhava com publicidade, eu gosto muito disso, né? Então, temos ali, a gente vai fazer reunião ainda, planejar tudo. Então, a nossa Blitz é uma Blitz estratégica, onde a gente vai incentivar os pais, né, a baixar o aplicativo. E a gente, claro, na Blitz ali, a gente vai falar dos nossos parceiros, do esporte, uma pizzaria que tiver conosco, pra gente fomentar negócio na cidade e incentivar as crianças.
2: Perfeito.
0: Muito bom.
2: Alex, Roger, né? São 7h46. Nós aqui da Rádio Camboriú, né? Do Jornal da Camboriú FM, gostaríamos de agradecer a sua presença aqui. Obrigado pela vinda de vocês. É sempre importante a gente saber de projetos novos, projetos que vai agregar, né, nesse dia a dia, para os pais, principalmente, e também para os adolescentes e pré-adolescentes que talvez vão entrar nesse processo todo. Gostaria que vocês, para o fim, deixassem uma mensagem para todos nós.
3: Vai lá, Roger.
4: Acredito que os pais precisam muito hoje de soluções que ajudem eles a educar seus filhos, né? E se utilizar da tecnologia é muito importante para isso. E ao mesmo tempo tirar eles um pouco da tela e levar para o esporte também é importante. Então, por isso que a gente conecta essas coisas e a gente anda juntos como parceiros nesse projeto aí. Então, gostaria mesmo de agradecer, né? Deixar o nosso slogan aí, que é esporte é vida, né? Let's play, então vamos celebrar a vida através dos esportes e através da tecnologia e buscar soluções para ajudar os pais a cuidar dos seus filhos.
2: Perfeitamente. Muito obrigado, Alex. Por favor, deixa a sua mensagem.
3: Deixar a minha mensagem, quero honrar, quero agradecer aí a presença aqui na Rádio Camboriú e quero deixar um recado para os pais a pensarem muito e verificarem seus filhos, não deixarem eles sozinhos no celular. Baixe o aplicativo e você tem que saber que você tem uma pedra preciosa em casa, então não deixe seus filhos ficarem sozinhos fazendo aquilo que eles acham melhor, porque muitas vezes você tá entregando a pedra preciosa para o mundo e a gente tem que fazer uma nova geração, que através desse aplicativo eu acredito que a gente vai vamos dizer assim, é só um ponto, mas que a gente precisa motivar uma nação, né? Perfeito. E eu vou deixar meu contato aqui, tá?
2: Por favor.
3: 479-8926-7120.
2: Pode repetir, por favor.
3: 479-8926-7120. O meu Instagram, né? Tem o Instagram lá do projeto,
2: pois
3: que
2: não.
3: É geraçãoforte.app, e o meu Instagram pessoal é alex.conexões. Tô aqui em Balneário há 3 anos e você, empresário, você, pais, pode entrar em contato.
2: Perfeito, então.
0: O Alex, passa pra gente aí, pros ouvintes, pros pais, o site de novo aí, pro pessoal se atentar, entrar lá e através do site consegue baixar o aplicativo também ali?
3: Já liberamos o aplicativo, então, geraçãoforte.app. Aliás, desculpa, geraçãoforte.net. E lá no Instagram é geraçãoforte.app, tá bom?
2: Perfeito.
0: E dá pra entrar no site? Qual é o site?
3: Claro, entrou no site, que é o geraçãoforte.net.
0: Tá.
3: Você baixa o aplicativo lá.
0: Tá bom? Muito obrigada. E os pais atentos, olha só, é um projeto bonito, interessante, de incentivo aí às crianças e adolescentes.
2: Perfeito. Deus
3: te abençoe.
2: Obrigado, Alex. Obrigado ao Roger. 7:49. Depois dessa entrevista, o Jornal da Camboriú FM vai para um rápido intervalo e voltamos já. 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
4: A Projeto Ambientes contrata para início imediato auxiliar administrativa com conhecimento no pacote Office. 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

0: 7h53. Obrigado pelo seu carinho, obrigado pela sua audiência. O Jornal da Camboriú FM está de volta nessa sexta-feira, né? Falando para vocês de toda a nossa cidade aqui de Balneário Camboriú, toda a nossa região, todo o nosso estado e o nosso país. Obrigado mais uma vez pelo seu carinho e pela sua audiência. 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
2: E empresas aéreas poderão ser multadas caso cobrem pela marcação de assentos de passageiros menores de 16 anos que, por regra, podem viajar ao lado de seus responsáveis ou familiares sem um custo adicional. A decisão foi regulamentada pela Agência Nacional de Aviação Civil, ANAC, em edição extra no Diário Oficial da União. A regra garante que crianças e adolescentes menores de 16 anos sejam acomodados em assentos contínuos ao lado dos seus responsáveis ou familiares sem aquela cobrança de marcação do lugar. A obrigação vale tanto no momento da compra da passagem quanto em caso de alteração de reserva. A ANAC esclarece, no entanto, que a gratuidade não se aplica quando o passageiro optar por assentos com benefícios adicionais, ou seja, com mais espaço para as pernas ou mudança de classe. Nesses casos, as companhias poderão cobrar, inclusive, as taxas previstas para esse tipo de serviço. Uma portaria da ANAC de 2023 já previa a regra, mas ainda não tinha sido regulamentada. O que ocorreu neste momento?
0: E olha, a Polícia Federal afirma que uma organização criminosa atribuída ao banqueiro Daniel Vorcaro pagava influenciadores digitais para atacar o Banco Central nas redes sociais. As ofertas, chegavam a R$2 milhões. A informação consta na decisão do ministro André Mendonça do Supremo Tribunal Federal, assinada ontem, quinta-feira, que deflagrou mais uma fase da operação Complice Zero. O ministro autorizou, né, as buscas e a apreensão contra o publicitário Tiago Miranda Silva, apontado pela PF como o principal articulador do esquema. A operação de propaganda tinha até nome, Projeto DV, as iniciais de Daniel Vorcaro.
2: Balneário Camboriú foi escolhida para sediar a primeira reunião de 2027 da Secretaria Nacional do Consumidor, o Senacom, com o Sistema Nacional de Defesa do Consumidor. A previsão é que o encontro ocorra em fevereiro do próximo ano e o anúncio foi feito após a 39ª reunião ordinária do colegiado realizada em São Luís, no Maranhão. A Senacom é o órgão máximo de defesa do consumidor no país e representa o governo federal. Já o Sistema Nacional de Defesa do Consumidor reúne PROCONs municipais e estaduais, defensorias públicas, Ministério Público, tribunais de justiça e demais entes que atuam na proteção do consumidor, incluindo a Polícia Civil no combate à pirataria e as vigilâncias sanitárias em ações conjuntas. Nas reuniões nacionais são definidas diretrizes e discutidas também as principais mudanças nas legislações de consumo, além dos assuntos mais atuais relacionados à defesa do consumidor.
0: E olha, uma idosa de 71 anos que foi resgatada, né, em uma ribanceira de aproximadamente 200 metros após ser sequestrada em Biguaçu, na Grande Florianópolis, passou um dia e uma noite ao relento, sobre frio intenso, informou um policial civil, né, ao Ministério Público de Santa Catarina. O suspeito, Maicon de Moura, de 42 anos, está preso preventivamente. Quando foi deixada na ribanceira, a idosa foi amordaçada com uma fita e teve as mãos e os pés amarrados. O homem deixou sob frio intenso e fugiu, levando o carro e o celular dela. A vítima foi localizada na última quarta-feira, né? Localizada em uma área de mata fechada entre Blumenau e Gaspar, no Vale do Itajaí. A mulher sobreviveu, foi levada ao hospital e teve alta na data de ontem, quinta-feira.
2: E hoje, dia da pizza, é claro, né? Nós vamos ter que falar desse evento importante aqui, inclusive em comemoração aos 62 anos de Balneário Camboriú, que é esse mês de julho. Então, hoje, dia 10, então, se é sexta-feira, lógico, anota aí o Dia Mundial da Pizza. Tem aquela pizza tradicional linear de 162 metros. Esse ano vai ser 162 metros. Será oferecida gratuitamente para todo o público aqui de Balneário Camboriú. O evento ocorre a partir das 19h30 na Avenida Atlântica, número 6006, nas proximidades do Mole da Barra Sul. E deverá bater os dois recordes. Ocorre a partir das 19h30 na Avenida Atlântica, número 6006, nas proximidades do Mole.

0: aqui do município, que nasceu tradicionalmente no bairro da Barra e segundo ano consecutivo é responsável pela produção e logística então desse evento sem um ônus do município. O feito busca obter 2 recordes esse ano, o de maior pizza linear do Brasil e também o de maior distribuição gratuita de pizza do país. A previsão é distribuir aproximadamente 11 mil fatias. Vocês vão pegar lá, Sérgio Rezende, uma fatia, Luiz Gustavo, hein?
1: Talvez, talvez, acho que eu vou lá sim prestigiar o evento.
0: Eu moro na Barra Sul, eu acho que eu vou dar um pulinho lá assim, porque já tô até com vontade de comer essa pizza aí.
1: Bom, diante dessas informações de hoje, né, do Jornal da Camboriú FM dessa sexta-feira, são 7h59, Jane.
0: É hora de ir embora, o Jornal da Camboriú fica por aqui.
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0: Eugênio Munaretti, meu colega Luiz Gustavo, voltaremos só na segunda-feira agora, mas mais uma edição, logicamente, do Jornal da Camboriú, aqui na rádio que a gente ama.
1: E na sequência você fica com o Bom Dia Legal, com ela, Eugênio Munaretti, até o meio-dia. Uma ótima sexta-feira para você, bom fim de semana e a gente se vê na próxima segunda-feira. 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
2: 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Bom dia.

coisa maravilhosa, hein? Pra quem adora aí, sexta-feira como eu. Tudo bem com você? Tudo bem por aí? Então agora, a partir de agora, muita música boa aqui na Camboriú FM, depois de ficarmos bem informados, agora é música, bora ouvir música boa também, tem horóscopo da Camboriú, tem a música, claro, filé do dia, especialíssima, previsão do tempo e temperatura, vai continuar assim esse dia, olha só, dá uma olhadinha pro céu, já deu uma olhadinha pro céu de Balneário Camboriú hoje? É, tá um quadro pintado por Deus, realmente é umas nuvens lindas, maravilhosas aí, fora o sol já tá brilhando, aquele sol de geladeira, de inverno, né? Aquele sol que não esquenta nada, mas enfim, tá aí, é isso que importa. Também tem fofocas e curiosidades, tudo que tiver de interessante a gente tá passando pra você, Roberto Carlos, o rei em detalhes, só aqui, toca as melhores do rei. Também tem anedotas do vermelho, vermelho com aquelas piadinhas que só ele sabe contar. E a sua participação, claro, pelo WhatsApp que já tá chegando agora que eu tô vendo, hein? Pelo 47992-6759. Um beijo aí pra todo mundo, vai mandando aí o seu recado, fala da onde tá ouvindo a Camboriú FM pra gente ficar sabendo quais são os nossos ouvintes fiéis pra aquela carimbada especial, aquela, ó, essa aí, que só tem aqui na Camboriú FM.

Brasil, passando por aqui, Max Priest com Close You, Biquíni Cavadão cantando, namoradinha do amigo meu. Essa música aí foi lançada em 1966 na Jovem Guarda, é composta aí por Roberto Carlos, agora gravado aí na voz de Biquíni Cavadão. Abrindo Bom Dia Legal.

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0: agora pro WhatsApp da Câmbio FM, nessa manhã de sexta-feira maravilhosa, pelo 479-9267-5901. Bom dia pra você que tá chegando agora. Um ótimo final de semana chegando por aí, claro, pra todo mundo. Vamos lá então, quem tá passando por aqui já desde cedinho mandando seu alô, a Mauri. Olá, Maria, a Mauri tá em São Paulo, também o Gerson tá em Itapema, agora dá pra ouvir a Câmbio FM também pela Alexa, viu? Claro, sempre aí. Ah, é só você pedir, Alexa, quero ouvir Rádio Camboriú FM. Aí já, Alexa, ó, já tá ligado na rádio que a gente ama. É a mais amada do litoral, Camboriú FM. Alô, a Mauri, também o Gerson de Itapema ligado com a gente, o Márcio Flamenguista também, claro, a Josi, o Valcir, tá em Bombinhas ligado com a gente, bom dia, Valcir, o Diego de Itapema também, já mandando seu alô, bom dia, a Lenita também tá em Penha, toda a galera, toda a região ligada na 90.1, Marcelo Guedes, tá em Navegantes, Paulo, tudo certo com você, tá no Gravatar também, em Navega, o Evandro de Jesus, de Camboriú também, pedindo música aqui, oi, Evandro. Bom dia pra você, muito obrigada pela companhia. O Pancho, é o Pancho, tá ouvindo a gente na Praia Central, os pescadores ligados com a gente aí no Rancho da Selma. Aí quem mais? Salete também já tá digitando, mandando seu recadinho, seu feedback. Bom dia, Salete. Vamos lá carimbar? Nossos ouvintes fiéis têm que carimbar. Todo dia, ouvinte fiel carimbado. Beijo pra todo mundo. E é claro, tá chegando, que loucura, eu te amo.
1: Eu também te amo.

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1: Vamos para os três primeiros signos do horóscopo da Camboriú, para você que nasceu em Áries, em Touro e em Gêmeos. Arianos nascidos em 21 de março a 20 de abril, aproveite essa manhã para retomar uma conversa com a família ou uma negociação, fazer compras, organizar a casa, valerá acertar as contas e revisar o orçamento. Harmonia nas relações de trabalho contribuirão com resultados financeiros positivos. A noite será agitada e repleta de novidades. Circule, amplie amizades em outro ambiente e também nas redes sociais. Para você nascido em Touro, 21 de abril a 20 de maio, a semana vai terminar com decisões financeiras e investimentos no seu futuro. O empreendimento ganhará impulso extra. Com paciência e persistência, você garantirá ótimos resultados. Longas discussões e deslocamentos serão cansativos com Mercúrio retrógrado. Prefira o conforto e o prazer das coisas simples. Surpresas deliciosas no amor para você, taurino. Gêmeos. Geminianos, nascidos em 21 de maio a 20 de junho, ceda a preguiça e desacelere nessa sexta-feira. O dia será mais produtivo em atividades criativas, arrumações na casa, no planejamento financeiro. A semana vai terminar com reencontros, carinho da família e conversas animadas. Um assunto do passado poderá ser resolvido com mais leveza. A noite será agitada com decisões de vida, planos de viagem e boas novidades, Gêmeos. Logo mais previsões para a

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4: Um velho chegou no médico e falou: doutor, apareceu uma pinta amarela bem nos meus testículos aqui, ó. Aí o médico olhou e falou: escuta, mas quantos anos o senhor tem? Ele falou: 86. Ele falou: mas o senhor pratica sexo ainda? Ele falou: graças a Deus. Ele falou: ah, então essa pinta amarela aí pode ser a luz da reserva que acendeu, viu?

ligado junto com a gente no Bom Dia Legal. Sextou, galera. É, sextou. E a música boa, claro. Não pode parar, claro. Final de semana chegando, a gente tá feliz, claro. Pra poder descansar, passear, se divertir. Claro, mas sempre ouvindo a boa música aqui na 90.1. Falando nisso.

Rádio Camboriú, 45 anos te fazendo companhia. Quase 46, dia 20. Estamos de aniversário, é. Quase 46 anos a Rádio Camboriú FM encantando. Ouvimos aí Tribalistas, passando com Velha Infância. Claro, Marisa Monte por aí, também nos Tribalistas, né? É, Carlinhos Brown, enfim, muita gente boa. Também Tovelon, a primeira do bloco musical, Borderline. A gente já volta com mais música boa, sai daí não.

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legal, segue até o meio-dia com a sua participação. Vai mandando o seu recadinho pelo 47992675901. Tô te esperando, hein, pra saber da onde você tá ouvindo a 90.1. O Rachel Stop e o remix especial chegando aqui. Vamos ver se você gosta e sobe o som.

hora da previsão do tempo para Balneário Camboriú e parte do litoral norte de Santa Catarina. Nesta manhã de sexta-feira, sol com muitas nuvens, pode haver pancadas de chuva à tarde e também à noite. A mínima foi de 12 aqui em Balneário Camboriú, a máxima será de 20 graus. Estamos com 16 graus e o tempo está nublado, céu parcialmente encoberto.

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0: da música Disco do Village People de 1979. Música filé do dia, Fetch a Voice, Go West, Home, West.
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0: É, ouvimos aí na Camboriú FM 90.1. Paula Lima passando por aqui, agitando nossa manhã de sexta-feira com Deguste. Patcha Boys, a música filé do dia de hoje com Go West, Rumo Oeste. Voltando daqui um pouquinho, claro, aquela música especial escolhida a dedo pra você. Volta às 11, volta às 2 no Tarde Bacana com o Kleber Massaneiro. No finalzinho do Tarde Bacana também volta mais uma vez a música filé do dia. E à noite às 8 horas, porque é escolhida especialmente pra você. É o filézão da Camboriú FM.

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galera passando por aqui, a Xuxa tá mandando beijo aí, olha só, pra o quem mais aqui que tá chegando aqui, o Gabriel Miller, né? O Gabriel Miller tá em Camboriú, também em Camboriú tá o Aluir Bonito, alô Aluir, bom dia, tudo bem com você? Deixa eu ver a fotinha que ele mandou. Nem sempre é fácil, mas sempre é possível. Você sabe que eu acredito nisso, Aluir? Eu digo, pra mim nada é impossível, a única coisa que é impossível é voltar da morte, e isso ninguém conseguiu até hoje. O resto é só correr atrás que a gente consegue. Bom dia pra você, Aluir. Também o Diego. Diego tá pedindo pra mandar um abraço aí pro Ferrujo Princesa. É isso? Então, um abraço aí pro Ferrujo Princesa. Ah, não entendi. É Ferrujo Princesa? Mas enfim, tá mandado um alô aí. Obrigada, Diego, pela participação. Também a Edilza tá ligada com a gente, mandando figurinha aqui. Bom dia, mandando beijinhos. Bom dia. Um lindo dia pra todos nós, hein? Edilza, muito obrigada aí pelo feedback. Bora lá então, quem? O Clodô. Alô, Clodoaldo, tá ouvindo a gente em Brusque, sempre mandando recadinho. Inclusive, o Clodoaldo manda também no meu Instagram, né? Então, se você quer mandar recadinho aí, me seguir no Instagram, é Giane com J, é arroba Giane com J, é Munarete com 2 T e no final também. E você pode seguir, claro, o Instagram da Rádio Camboriú, que a gente tá sempre por lá também, tá bom? Pra gente se conhecer. Arroba Rádio Camboriú. Bora lá, vamos carimbar, né? Claro, os nossos ouvintes fiéis. Tem que ter carimbada nessa manhã de sexta-feira. E dupla carimbada. Ásia de Águia chegando com Xô Satanás. Irmão.

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1: Vamos para o horóscopo da Camboriú. Previsões para esta sexta-feira agora, para quem nasceu em Câncer, Leão e Virgem.
2: Câncer.
1: Cancerianos nascidos em 21 de junho a 22 de julho, fale com amigos, entre em um grupo e aposte em maior abertura social. Bom momento para retomar o contato com alguém querido, aproximar irmãos e criar um ambiente carinhoso ao seu redor. Com Mercúrio retrógrado em seu signo, ouça mais, observe, evite tomar decisões no impulso. No fim do dia, nada melhor do que relaxar em um lugar bem bonito, Câncer.
2: Leão.
1: Para você, leonino, nascido em 23 de julho a 22 de agosto, esta manhã pedirá um pouco de recolhimento para resolver uma questão que vinha incomodando internamente. Valerá ouvir a intuição e organizar os pensamentos antes de um passo maior na carreira. À noite, a vida social ficar agitada, com um convite de amigos e programas divertidos, descubra novidades e lugares agradáveis. Amor estável para Leão.
2: Virgem.
1: Virginianos nascidos em 23 de agosto a 22 de setembro, retome um projeto em grupo ou uma relação que estava distante. A semana vai terminar com conexões importantes e cenário positivo para o futuro. Valerá reaproximar uma antiga amizade ou desfazer um mal-entendido. Com Vênus em seu signo, seus contatos estarão em destaque. Renove a sua imagem e embarque em novas experiências, virginiano. Logo mais, previsões para quem nasceu em Libra, Escorpião e Sagitário.

Amor está no ar, Camboriú FM. A rádio que a gente ama, Zezé de Camargo e Luciano, irmão da lua, amigo das estrelas. Também ouvimos Auxar com Don't You Want Me, Asa de Águia,

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2: 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Bom dia, legal pra você ligado com a gente, chegando com o John. Live on a

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7: 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Feliz aniversário!

Quer aproveitar esse dia, inclusive, vai ter a pizza hoje, aí na Barra Sul, né? A partir das 19h30, de grátis pra todo mundo aí, tentando bater mais um recorde da maior pizza, né? E a maior pizza também é distribuída gratuitamente no Brasil. Então vamos lá, bora lá, gente, comer pizza hoje na Barra Sul, aqui em Balneário Camboriú, nesse mês alusivo ao aniversário. Então, também todo ano tem essa comemoração aí com a pizza gigante de Balneário Camboriú no dia da pizza. Bora também, que a gente vai saborear uma música maravilhosa agora. Vamos recordar aquela viagem no túnel do tempo que tem todo dia por aqui. ABBA, The Winner Takes It All. Essa é

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0: Mais de 650 quilos de ingredientes, 162 metros de comprimento e cerca de 11 mil fatias. Balneário Camboriú no litoral. Balneário Camboriú quer bater o recorde de maior pizza linear do Brasil. A pizza sabor marguerita será distribuído gratuitamente à população na noite desta sexta-feira para comemorar o aniversário de 62 anos do município. Além do dia da pizza. No ano passado, a cidade já havia batido esse recorde com uma pizza de 61 metros, também servida em 10 de julho. O levantamento foi feito pelo REC Brasil. O feito, porém, foi ultrapassado nesse intervalo de tempo, segundo a pizzaria responsável pela preparação. Em 2025 e neste ano, outro restaurante fez uma pizza de 71 metros. Além desse recorde, a equipe espera conseguir outro marco de maior distribuição gratuita de pizza do Brasil. O alimento será servido na Avenida Atlântica, no número 6006, na Barra Sul. O evento começa às 19 horas e a distribuição das fatias um pouco depois. Para garantir espaço para pizza, haverá uma mesa de 170 metros de comprimento. Cada fatia será colocada em uma caixa para manter a higiene e a temperatura. Na hora da distribuição, haverá um profissional para verificar se foram batidos os recordes, segundo o proprietário do estabelecimento. No ano passado, a pizza de 61 metros foi feita com 250 quilos de ingredientes e foram distribuídas cerca de 4 mil fatias à população. Da redação da Camboriú FM, Jeane Munaretti.
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Poder FM, a rádio que a gente ama, o Rei em Detalhes, Roberto Carlos com A Guerra dos Meninos, e foi sucesso essa música. Todas as emissoras de rádio só tocava Guerra dos Meninos. É, música boa, Roberto Carlos, é aqui na Camboriú FM. Cave Verhoeven, Concepção, a primeira do bloco musical.

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E hoje nós vamos fazer uma homenagem também, tem aniversariante por aqui. Vamos fazer uma homenagem especial à Jane Wolff. A Jane Wolff, que trabalha na Secretaria de Inclusão Social aqui de Balneário Camboriú, da Prefeitura, né? Que é, inclusive, a esposa do nosso colega, o Carlos Spinelli, aqui da Rádio Camboriú, né? Jane, feliz aniversário, homenagem aí de toda a equipe aqui da Camboriú FM, muito carinho pra você, muita felicidade, muita saúde.

Obrigada sempre pela companhia também. E pela pessoa querida que você é, tá bom? Beijo. Uma alusão aí também. Pra quem mais que tá passando por aqui, o Marcelo Guedes também, a Marisa Martins, bom dia. Tudo bem, sextou, né, Marisa? Que coisa boa. Quem mais aqui? A Vanessa e o Luiz Alberto também estão ligados com a gente, estão ouvindo a gente no bairro da Barra. Muito obrigada a galera do bairro da Barra sempre participando também com a gente. Beijo aí. Galera, vamos carimbar então os nossos ouvintes fiéis. Carimbando. Chegando Queen com I Kind of

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1: Vamos à previsão de mais três signos do horóscopo da Camboriú. Previsões para quem nasceu em Libra, Escorpião e Sagitário.
2: Libra.
1: Librenianos, nascidos em 23 de setembro a 22 de outubro. Retome uma conversa profissional nesta manhã. Será um bom momento para melhorar o alinhamento com o chefe, ajustar metas ou renegociar um contrato. A diplomacia abrirá portas no trabalho. Evite se dispersar tentando agradar todo mundo. A fase trará sucesso e reconhecimento. Invista na sua imagem e aumente a exposição. Prestígio em alta para você que é de Libra.
2: Escorpião,
1: nascidos em 23 de outubro a 21 de novembro. Planos de viagem, estudos ou um assunto de longo alcance ganharão impulso pela manhã. Retome uma pesquisa, viaje e reveja amigos. Acerte detalhes de um curso ou de uma documentação. À noite, o foco será a vida íntima e decisões de moradia. Uma mudança desejada ganhará viabilidade com uma solução original que surgirá em um insight.
2: Sagitário.
1: Para você que é de Sagitário, previsões para os nascidos em 22 de novembro a 21 de dezembro. Conversa sobre dinheiro, acerto de contas ou investimentos se desenvolverão melhor pela manhã. Alinhe uma divisão de despesas com calma. À noite, tudo aberto para o amor. Embarque em um clima romântico, surpreenda o par e intensifique a sua vida íntima. Se estiver só sagitariano, novo envolvimento poderá começar como uma discussão interessante. Daqui um pouquinho, previsões para os três últimos signos do horóscopo da Camboriú, Capricórnio, Aquário e Peixes.

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Gostou dessa versão de Roberto Miranda de No More Bolitos? É, essa música aí do Gerard, né? É, a Roberta Miranda cantando, então, essa versão. Você tinha ideia da letra dessa música do No More Bolitos? Pois é, bonita que ficou com Roberta Miranda. Agora a gente já sabe o que quer dizer a música, né? Não? Olha só, também a gente ouviu a primeira do bloco musical com Queen.

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2: A empresa Plana Terra está contratando pessoas com deficiência para trabalhar nas regiões de Santa Catarina e Rio Grande do Sul. 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
8: O Joãozinho chega em casa com uma carteira e fala, né? Ô pai, achei uma carteira aqui, ó, tem um monte de dinheiro dentro e tem até o nome da pessoa aqui, ó, tem até o nome da pessoa aqui na carteira. Eu devolvo ou eu pego o dinheiro pra mim? O pai dele falou assim, ah, o dono que se lasque, rapaz, pode gastar o dinheiro é seu mesmo, deixa o dono que se dane. Ah, o Joãozinho, seguindo os conselhos do pai, gasta todo o dinheiro, né? Algumas horas depois, o pai fala assim, escuta, Joãozinho, você falou que tinha uma carteira, que tinha até o nome da pessoa na carteira aí, afinal, de quem era a carteira? O Joãozinho falou, ah, era sua, pai.

Engavetamento envolvendo dois caminhões e dois carros bloqueou a BR-101 em Tijucas. A colisão aconteceu na manhã desta sexta-feira por volta das 6:40 no quilômetro 162, no sentido norte Curitiba. Com o impacto da batida, a cabine se desprendeu da carroceria do caminhão, resultando no derramamento da carga sobre a pista. Conforme a Arteris Litoral Sul, há registro de duas vítimas, uma com ferimentos moderados e outra com ferimentos leves. A pista no sentido Curitiba está totalmente interditada, enquanto a faixa da esquerda no sentido Florianópolis também permanece bloqueada. São registrados mais de 10 quilômetros de fila e lentidão no local. Portanto, se você vai passar por esse local, então evite, né, sair, enfim, porque você vai pegar uma lentidão muito grande nesse local, tá certo? Tanto em direção Florianópolis quanto em direção a Curitiba. Evite, né, sair se você precisa passar por esse local nesta manhã de sexta-feira.

Bodio FM, a rádio que a gente ama, Lionel Reed com All Night Long, música que fez grande sucesso aí nos anos 80 e claro, tornou Lionel Reed conhecido no mundo todo, e essa aí é um remix que foi feito depois disso aí, que ficou melhor ainda do que já é original, não é mesmo? Legião Urbana também, que país é esse? E é sabendo que essa música aí, claro, que país é esse do Legião Urbana, foi feito em meio a um protesto, né? Também dos anos 80, enfim, a questão toda política do Brasil. E ainda lembrando que ela parece ser atemporal, né? Porque nada mudou, ou pelo menos se mudou, mudou.

nosso saudoso o Renato Russo, né? Então, que deixou muitas saudades aí pros roqueiros de plantão. Pagou, também passando aqui com uma versão diferente da original, com Ontario. 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

Centro Camboriú, 45 anos te fazendo companhia. Vanessa Carlton com A Thousand Miles, música bonita demais. E falando em música bonita, em seguida, tem a música filha do dia, então não sai daí.

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2: Quartas de final da Copa do Mundo de 2026 seguem nesta sexta-feira com o jogo entre Espanha e Bélgica, às 16 horas, horário de Brasília, no SoFi Stadium em Los Angeles, Estados Unidos. A transmissão será por canal aberto. A Copa do Mundo de 2026 é a primeira da história disputada em três países: Estados Unidos, México e Canadá. Ao todo, 16 cidades recebem partidas do torneio, a grande maioria nos Estados Unidos. Confira quantos jogos cada país vai sediar. Nos Estados Unidos, 78 jogos, incluindo todas as fases eliminatórias a partir das quartas de final e a grande final. O México, 13 jogos, incluindo o jogo de abertura no Estádio Azteca. E o Canadá, 13 jogos. Espanha e Bélgica se enfrentam nessa sexta-feira por uma vaga na semifinal na Copa do Mundo. Da redação da Camboriú FM, Jeane Munaretti.
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0: música filé do dia desta sexta-feira chega com a música lançada pelo Pet Shop Boys em 1993. É uma versão épica da música Disco de Village People de 1979. Você sabia que é uma versão? Pois é. Música filé do dia, Pet Shop Boys, Go West, Rumo Oeste.
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a previsão do tempo para Balneário Camboriú nesta sexta-feira. Olha só, com muitas nuvens, pancadas de chuva à tarde e à noite. É a possibilidade nessa sexta-feira. A mínima foi de 12 ao amanhecer, a máxima será de 20. Estamos no momento com um céu nublado, de parcialmente encoberto a encoberto, e a temperatura em Balneário nos 20 graus.

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Every Breath You Take, Mariah Carey. Mistérios da meia-noite. Passou por aqui o Zé Ramalho. Também Pet Shop Boys, a primeira do bloco musical com Go West. Música

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dia legal pra você. Vamos pro WhatsApp da Camboriú FM 479-92-6759-01. Claro, sempre os nossos ouvintes participando aqui. Participa você também pra levar essa carimbada que só tem aqui na Camboriú FM. Olha, carimbada de ouvinte fiel, tá bom? Manda aí o recadinho, a gente quer saber da onde você tá ouvindo a 90.1. Se você ouve, o que que você gosta, comenta, manda seu feedback pra gente aí, tá bom? Adalberto tá ouvindo a gente em Camboriú, bom dia legal pra você também. Marcelo de Lira tá ouvindo a gente em Presidente Prudente. Abraço pra você, Marcelo, e toda a galera aí ligado na Camboriú FM. Zenir tá na Barra ouvindo também a gente. Zenir, muito obrigada pela companhia. Flávio tá no Rio Grande do Sul. É, tá em Erechim, dando um bom dia, uma ótima sexta-feira, um excelente final de semana. Grande abraço pra você também, Flávio. Quem mais passando por aqui? Deixa eu ver, a Preta também tá ouvindo a gente, mandou a mensagem aqui, apagou a mensagem, Preta. Olha só, mais um abraço grande aí, querida. Beijo pra você, muito obrigada sempre pela audiência. E vamos carimbar, então, aquele carimbaço que só tem aqui na Camboriú FM. Tá chegando Metallica, é bom demais com Enter Sandman.

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1: Dos, três últimos signos do horóscopo da Camboriú, previsões para quem é de Capricórnio, Aquário e Peixes.
2: Capricórnio.
1: Capricorniano, nascido em 22 de dezembro a 20 de janeiro, aproveite esta manhã para retomar uma conversa com o par, alinhar um combinado com o sócio ou revisar um contrato com atenção. Seu realismo ajudará a firmar acordos sólidos hoje. A noite será deliciosa para curtir um jantar romântico, experimentar uma gastronomia exótica e descobrir prazeres diferentes. Capricorniano, viajar também será uma ótima opção, é o que dizem os astros.
2: Aquário.
1: Para você que é aquariano, nascido em 21 de janeiro a 19 de fevereiro, reorganize a sua agenda. Retome um hábito ou resolva uma demanda de trabalho com calma logo de manhã. Pequenos ajustes darão leveza ao dia a dia. A semana terminará com carinho da família, surpresas deliciosas no amor. Se estiver só aquariano, solte a curiosidade, olhe em volta, dá uma olhadinha. Você poderá se apaixonar instantaneamente em um encontro encantador. Para você que é pisciniano, nascido em 20 de fevereiro a 20 de março, um momento de prazer, um projeto autoral ou um tempo carinhoso com os filhos dará intensidade amanhã. Valerá retomar também uma paixão por algo que você criou e tinha deixado de lado à noite. Assuntos de família, de moradia, interferirão nos planos da vida íntima. Resolva assuntos práticos e alivie pressões. Cuidar do corpo e da saúde será prioridade, Peixe. Horóscopo da Camboriú, você sabe.

Bamburi FM, lindo, vício, Daniel com Vitor Clay, esse grande sucesso do Daniel, adoro amar você, agora junto com a presença aí do garotinho Vitor Clay, ficou bonita essa versão também, não ficou não? Metallica, bom demais ouvir Metallica, Anderson Sandman, a gente já volta com mais música boa, sai daí não.

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0: Sextou, galera! 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Bom dia, Tati! Vem comer a pizza também aqui em Balneário Camboriú hoje. Diego de Itapema também, Perequê, bom dia pra você. Quem mais? Aqui a Preta tá pedindo pra mandar um beijo aí pra netinha dela, Manu. É, olha só. Então, vamos lá, mandar um beijo pra Manu. Aí, Manu, um beijo de toda a galera aqui da Camboriú FM também, tá bom? Quem mais? O Diego de Itapema, o Diego mandou o Walter Prete também tá passando aqui. Bom dia, Walter Prete. O Diego passou aqui também mandando um recadinho, vamos ver aqui, ó.
1: Bom dia pra nós, pra todos.
0: Bom dia. Bora lá, beijo pra todos aí, né? Vamos carimbar, ouvinte fiel? Carimbado na Camboriú FM. Chegando agora, DJ Bobo com o Ina, Everybody.
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FM, a rádio que a gente ama, Foreigner, Waiting for a Girl Like You. Vimos também DJ Bobo com Guina, Everybody, Everybody.

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1: Camboriú FM, 11:47.

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passou rapidão essa manhã de sexta-feira. Que bom que é sexta-feira, né? Não, galera, amanhã já é sábado, depois vem domingo. O pessoal aí pode descansar, aproveitar e ouvir a Camboriú FM, é claro. Bom, amanhã a gente tá de volta a partir das 8 da manhã, tá bom? Combinado, bota aí na agenda. Mas agora nós vamos almoçar juntos com o Comes e Bebes. E depois está chegando ele, o Kleber Massaneiro, para ficar até as 5 da tarde agitando aqui com você, trazendo as melhores informações, enfim, curiosidades, aí as melhores músicas. Beijo grande, a gente se encontra amanhã. E é claro, a gente fecha com Ice MC, com Western Rainy Day. Beijão, tchau, tchau.

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2: O governador de Santa Catarina, Jorginho Melo, foi filmado xingando indígenas que protestavam na barragem da cidade de José Boatê, no Vale do Itajaí, que passa por uma obra e fica dentro do território tradicional do povo Xoclém. O episódio ocorreu na quarta-feira, durante a agenda oficial, e foi registrado em vídeo nas redes sociais. A primeira situação ocorreu enquanto concedia entrevista, afirmando que estava restaurando tudo o que foi destruído pelos indígenas. Em seguida, Jorginho interrompeu a própria fala, olhou para a direção dos manifestantes e disse um palavrão. Sobre o ocorrido, o governo de Santa Catarina declarou em nota que um grupo de indígenas se aproximou do local do protesto com cartazes e reivindicações diversas, incluindo pautas de responsabilidade federal e temas que não estão diretamente ligados ao governo do estado. O comunicado, porém, não faz referências às ofensas proferidas pelo governador. A barragem é alvo de polêmicas desde a sua origem na década de 1990. À época, o governo federal ficou responsável pela construção dentro de uma terra indígena legalmente demarcada. No entanto, ficou sob a responsabilidade estadual fazer a operação da barragem quando chove. Após mais de 20 anos de discussões e com a necessidade de operação da barragem, o governo estadual se comprometeu em construir casas e outras estruturas como forma de compensação à comunidade local para atuar na área. Ao retornar à entrevista, Jorginho Melo disse que o governo nunca esteve numa fase tão construtiva e produtiva. Da redação da Camboriú FM, Jeane Munaretti.
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0: 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Meio-dia e 15.
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0: 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Meio-dia 25.
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0: 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Meio-dia e 41.
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2: A Prefeitura de Balneário Camboriú, por meio da Secretaria de Assistência Social Mulher e Família, está com inscrições abertas para o selo Empresa Amiga da Juventude. O procedimento, voltado a empresas da cidade que atendem aos critérios da certificação, deve ser realizado pelo e-mail seloempresadajuventude@bc.sc.gov.br até o dia 9 de agosto. A certificação busca reconhecer e incentivar empresas locais que adotem práticas de responsabilidade social voltada aos jovens. A empresa certificada passa a exibir o selo municipal em diferentes formatos, como plataformas digitais, camisetas, veículos e cartões de visita, o que favorece a divulgação de oportunidades de capacitação profissional ao público jovem e evidencia o compromisso dela com o desenvolvimento da nossa cidade, bem como a conexão com as políticas públicas. Para participar, é necessário encaminhar um requerimento formalizando o pedido de adesão ao selo, acompanhado da documentação necessária, que você pode conferir no site da Prefeitura de Balneário Camboriú pelo www.bc.sc.gov.br. Mais informações pelo 479-9709-6972, com a Coordenação de Políticas Públicas da Juventude, ou no Centro de Treinamento Comunitário, o CTC, na Rua Itália, 1059, no bairro das Nações. Da redação da Camboriú FM, Jeane Munaretti.
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que você quer é a música boa que você vai ter. Sextamos com a Camboriú e a gente vai abrir com Robert Plant. Esse é um clássico do Robert Plant. Pra quem não sabe, Robert Plant era o vocalista do Led Zeppelin. Esteve passando aí pelo Brasil no mês passado, né? Fez uns shows aí no mês passado, passou por alguns lugares aqui no Brasil. E a gente vai agora com Robert Plant e um clássico lá dos anos 90. 29 Palms com Robert Plant.

Essa é a Rádio Camboriú, a melhor programação do Brasil. Jean Giovanni com Amor Perfeito. Aí teve Marina Elali com Vinícius de Black. A música Olha Pra Mim. Bem tranquilinha essa, né? E a gente abriu com o clássico do Robert Plant, 29 Pounds. Essa música é muito legal. Gosto demais desse som do Robert Plant que abriu a nossa tarde bacana de hoje. Já vou voltar.

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Daniel. Daniel, olha o Daniel na Rádio Camboriú, uma das rádios que mais cresce em audiência em toda a região. Daniel, uma noite. A gente ouviu Dilcinho, olha o que o amor me faz. E Leone de Friends com I Say a Little Prayer. Lá no comecinho eu conheço essa música com a Diana King. Boa, boa música também. A gente vai agora pro intervalo pra voltar já já e trazer, lógico, mais músicas e um clássico, hein, gente? Vou trazer um clássico dos anos 90. Você vai

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8: Duas amigas conversando, uma fala: nossa amiga, fiquei sabendo que seu marido fugiu com a sua empregada e como é que você tá? Ela falou assim: ah, no começo foi meio difícil, eu tô levando aí a vida, mas, ah, eu também não tô ligando muito não, que eu já ia mandar ele embora mesmo, né?
9: Sejam todos bem-vindos à tarde bacana da Rádio Camboriú, Balneário Camboriú, Santa Catarina, sintonia.

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Eu prometi que ia trazer um clássico aqui agora dos anos 90. Você lembra da época do grunge, quando tinha as bandas grunge? Essa aqui é uma banda, não é bem grunge assim essa banda, mas é daquela mesma época ali, é uma banda que eu gosto muito. Faith No More, você lembra do Faith No More? Os caras estão de volta, hein? Estão fazendo shows por aí.

Rádio Camboriú, detonando a audiência com Madonna, Dress You Up. Adoro essa música da Madonna. Isso é o que? 87, 88, por aí, né? Também teve o Pink Schmitz com Primeiros Erros e ainda Fate No More com Epic, lá no comecinho do bloco, que eu tava curtindo muito, né, Cabrinha? Nossa, pensa num cara que curte a rádio, sou eu. E um brinde!

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5: Todo mundo por aí, fechando o intervalo comercial, a gente volta para levar até você aquela mensagem, aquele alô, aquele abraço.

Você que ouve a nossa programação, quero mandar um beijão pra minha querida Márcia de Porto Belo. Alô, pessoal de Porto Belo! Tem uma música do Dire Straits que é Porto Belo Belly, que não tem nada a ver com Porto Belo aqui de Santa Catarina, tá, gente? É Porto Belo Belly, mas bem que poderia ser, porque é um lugar muito belo, muito maravilhoso. Um beijo pra Janete de Itajaí, do bairro Cordeiros, a Lene, que tá em Penha curtindo, a Maria Lúcia, mais uma de Itajaí. Maria Lúcia se arrependeu depois. Você lembra do Faroeste Caboclo? Pois é, Maria Lúcia. Maria Lúcia, seu nome é por causa da Maria Lúcia do Faroeste Caboclo? Pois você me disse se é sim ou não, tá? Nadir de Camboriú tá ligadinha também. Cleverson Piva, aqui de Balneário Camboriú, aquele abraço. Abraço, nunca mais ser mandado abraço pra ele. Cleverson Piva, o Sushi Man. A Maria Lúcia respondeu: sim, Cleber, meu nome é por causa da música da Legião Urbana. Ah, galo, velho. O Silvano de Balneário tá ligadinho, o Adriano também tá ligado em Navegantes e a Flávia da Barra do Rio de Itajaí tá com a gente. Um beijo pra Silvia de Penha e pras meninas que estão trabalhando, curtindo, a Anitta, a Paula, a Ana Maria e a Maria Rita, todas elas curtindo em Balneário Camboriú, cada uma no seu trabalho, curtindo a nossa programação, e um carimbão especial pra todos vocês que estão ligados com a gente. Que tal a gente ouvir agora a música do Drake? Hein, que tal? Essa é pra subir o volume e deixar rolar. Drake, In My Feelings.

música boa e todo mundo espera alguma coisa de sábado à noite. Todo mundo espera, né? Alguma coisa de sábado à noite. Você espera alguma coisa também de sábado à noite? Eu espero só coisas boas de sábado à noite. Versão remix, Cidade Negra e Lulu Santos. Teve o Drake com In My Feelings.

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3: Balneário Camboriú foi escolhida para sediar a primeira reunião de 2027 da Secretaria Nacional do Consumidor, o Senacom, com o Sistema Nacional de Defesa do Consumidor, o SNDC. A previsão é que o encontro ocorra em fevereiro do próximo ano. O anúncio foi feito após a 39ª reunião ordinária do colegiado, realizada em São Luís, no Maranhão. A Senacom é o órgão máximo de defesa do consumidor no país e representa o governo federal. Já o Sistema Nacional de Defesa do Consumidor reúne PROCONs municipais e estaduais, defensorias públicas, Ministério Público, tribunais de justiça e demais entes. Já o Sistema Nacional de Defesa do Consumidor reúne PROCONs municipais e estaduais, defensorias públicas, Ministério

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dupla de radialistas alemães que acabaram virando cantores e músicos, produtores, tô falando de Pet Shop Boys. Essa música foi lançada no comecinho dos anos 90, Pet Shop Boys vinham com tudo e esse clássico tem o nome de Go West, é uma das mais legais do Pet Shop Boys dos anos 90. Pet Shop Boys que era lançado nos anos 80, né? Tinha muita coisa dos anos 80, mas esse aqui exclusivamente foi lançado nos anos 90. E a gente ouve Go West com Pet Shop Boys no filé do dia.

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Junto com a gente tem Mojo com Lady, acústico, Kid Abelha no seu lugar e Pet Shop Boys com Go West. Essa do Pet Shop Boys é a nossa música filé do dia, que vai voltar hoje mais duas vezes ainda. Agora, tá na hora de eu ir pro intervalo e voltar pra mandar alôs e abraços no WhatsApp.

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4: A Projeto Ambientes contrata para início imediato auxiliar administrativa com conhecimento no pacote Office. 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

Márcio Camboriú, e você, de onde é que você ouve a nossa rádio? Você tá aqui pertinho ou tá longe da gente? Para isso nós temos o WhatsApp. O nosso número 47992-675-91, para você mandar aquela mensagem e dizer de onde é que você está nos ouvindo. Para levar uma carimbada lá no fundo do coração, levar uma polichada, um strike no seu coração. Quero mandar um abraço pro nosso amigo Renato Gringo de Balneário Camboriú, pro Juliano de Itajaí, o Fabiano de Perequê, grande Fabiano, Perequê, Itapema, logo ali no ladinho. Perequê, Itapema, Porto Belo, Bombas, Bombinhas, o pessoal curte bastante a Rádio Camboriú, né? Tijucas também, posso lembrar, né? A Rafaela de Porto Belo tá aí, ó, acabei de falar. E mais aqui, Luiz Carlos de Itajaí, do bairro Fazenda, o Calinho, a Márcia e a Carol estão em Penha trabalhando, o Jean Carlos de Curitiba, alô Curitiba, batatinha, leite quente. Quero mandar um abraço pra Suzana de Camboriú também, aqui no ladinho da gente, né? Camboriú é logo ali, a Elza de Penha tá ligadinha e a Luciana de Barra Velha também tá ligadinha, pediu carimbão e levou a carimbada no seu coração. E que tal a gente ouvir agora Fading Like a Flower com Roxette Galantes? Você lembra de Roxette? Então vamos com Fading Like a Flower.

0: Desde 9 horas na capital.
1: Camboriú, a rádio que a gente ama, tocando rádio táxi, de pé ou deitado, com o rádio ligado, tão ligado e eu ligado em você. Tinha uma vinhetinha antiga de com essa música aí, né? Eu toquei muito numa rádio que eu trabalhava. Também tivemos antes do rádio táxi com o rádio ligado. A gente viu o Rock Set com Fading Like a Flower. Só música boa. Afinal de contas, é sexta-feira. Sextamos ligados na Rádio Camboriú.
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5: Mein Gott. Mein Gott em alemão. My God em inglês. Dio mio em italiano. Meu Deus em português.

Rádio Camboriú, ô louco, galinho! Não tem pra ninguém, né? Rádio Camboriú detonando de audiência como sempre. E é por isso que a gente leva clássicos, leva música pra você curtir em todos os lugares. Todos os lugares mesmo. Olha, aqui na nossa região do Vale de Itajaí, todo mundo ouve 90.1. Fora daqui, pelo nosso site, pelo aplicativo, nós temos ouvintes no Rio Grande do Sul, no Paraná, no Rio de Janeiro, em São Paulo, na Paraíba, no Piauí, na Bahia, Mato Grosso e Mato Grosso do Sul. Temos ouvintes até no Acre, gente. Até no Acre. Sempre que tem ouvinte novo, toque o nosso sininho e a gente sabe que tem gente nova curtindo, ouvindo em algum lugar desse nosso Brasilzão. E a gente vai trazer agora Ratchet com Jess Klein. Nome da música, Clean Bandit.

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de Ponta Grossa. Alô, pessoal de Ponta Grossa, aquele canto da cabrinha pra vocês. Eu tô falando que tem gente de tudo quanto é canto. Quero mandar um abraço pra Ana Maria de Balneário Camboriú, a Lu de Porto Belo, né, Lu? A Samanta aqui de Balneário Camboriú. Quero lembrar também aqui da Luziane de Navegantes e a Evelyn, nossas ouvintes mais fiéis da programação. Um abraço pro Clodoaldo, pro Márcio nas entregas, junto com o

Scooters, né, Paulo? Não posso esquecer dele, né? Um abraço aqui pra Marisete Massaneiro, pro Luiz Fernando, lá do Estaleirinho. A Tilza Maria tá ligadinha com a gente. O Darlan e a Lucilvo e o Losman da Paraíba, que eu já falei. Leni Ayrton do Alto Perequê. Quero mandar um alô aqui pro Lindomar, caminhoneiro do Monte Alegre. Vera Lúcia e o Modesto de Penha. Conta, gente. Eu não dou conta. Um abraço aqui pra Rose Fernandes

carimbando aqui, ó. Especial pra todo mundo que está junto com a gente na Rádio Camboriú. E agora, que tal a gente ouvir uma música bem calminha agora? Bem calminha, tranquilinha, do Slade. O nome da música é My Oh My.

Rádio Camboriú, só toca musicão no seu coração, cabrinha. Tivemos aqui o Leandro e Leonardo, um arraso de mulher, um bloco mais tranquilo, né? A gente ouviu também My On My com o Slade no comecinho do bloco, música tão legal, tem umas guitarronas ali, mas é aquela música, aquela balada bem lenta, bem romântica, aquela que detonava nas pistas, né, pessoal? Sessão Rala Rala. Mas eu vou pro intervalo pra voltar dando uma agitadinha, uma chacoalhada na programação. Você não perde por esperar intervalo.

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2: A Marinha da Guarda Revolucionária do Irã afirmou nesta quinta-feira que os bombardeios dos Estados Unidos ao país interromperam a reabertura gradual do Estreito de Hormuz. Os Estados Unidos e Irã trocaram ataques pelo segundo dia seguido durante a noite de ontem e madrugada desta sexta-feira. A Guarda Revolucionária acrescentou ainda que a capacidade de trânsito sob a supervisão do Irã se recuperou para cerca de 50% dos níveis anteriores à guerra nas últimas duas semanas. E que a travessia estava sendo ampliada gradualmente, mas somente para embarcações autorizadas pelas autoridades iranianas. A Marinha ainda alertou que também uma nova ação dos Estados Unidos provocaria uma resposta esmagadora. Embora o Irã não seja o proprietário da via marítima, ele controla a costa norte do estreito, além de diversas ilhas e posições militares. Isso permite o país a monitorar praticamente todo o tráfego de embarcações da região. Atualmente, o governo do Irã defende que o mundo reconheça a soberania do país sobre a rota marítima. Nessa semana, três navios navegavam por uma rota próxima ao litoral de Omã, alternativa ao corredor controlado pelo Irã, quando foram atacados. Foi esse episódio que desencadeou a nova onda de ataques dos Estados Unidos contra o território iraniano. Da redação da Camboriú FM, Jeane Munaretti.
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Oh, Somewhere Over the Rainbow. É a música da, de quem? Não é a Alice no País das Maravilhas, é a outra lá da, aquela da terra, lá do Mágico de Oz, né? Esqueci, o da Dorothy, do Mago de Oz. Essa é a música da Dorothy, pra quem não lembra. A gente viu também Mila e JP com Amor Que Tu Perdeu. E teve Lubega com I Got a Girl. Programação tá bacana? Claro.

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pagodinho bacana com a Isa, gente boa. É, cabrinha, Isa, Isa. Nome da música? Aquele Abraço. Ah, essa música é muito legal. Sobe o som pra ouvir Aquele Abraço na versão da Isa na Camboriú.

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Ligou, deu de cara com sucesso, Guilherme Santiago e Marciano. Ainda ontem chorei de saudade, um clássico. Guilherme Santiago com Marciano. Não, Marciano é da terra, não é de Marte, não. Também tivemos

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5: A Rádio Camboriú não para, né, gente? Não para. Fechou o intervalo, a gente já volta pra levar mais música. E se é música que você quer, é música que você vai ter. Sextou na Camboriú. Claro, estamos sextando juntos na Rádio Camboriú. Faça chuva ou faça sol, como eu falei antes. É, hoje já deu de tudo. Já deu sol, já deu chuva hoje de manhã. Nossa, hoje é aquele dia espetacular, espetaculoso, né? E a gente sempre tocando aquela música do passado, relembrando um pouquinho aí, né? Se a gente não pode voltar ao passado, a gente traz o passado em forma de música e a gente vai curtindo. Hoje não é quinta-feira, dia de TBT, mas é sexta-feira, é dia de hashtag FBF, que significa Flashback Friday. Sabia dessa aí, o galinho do Flashback Friday, não? É, eu já tinha falado outras vezes, né?

tudo por amor. É Chitãozinho e Chororó na Rádio Camboriú. Aqui você sabe, é ligar, dar de cara com sucesso, o som nosso de cada dia. Chitãozinho e Chororó, teve também Pit com Equalize e fechou o bloco com a Fata Morgana lá no comecinho do bloco. Tá de boa hoje, né? Sexta-feira, sextou. Leitinho gelado à vista, né? Enchendo o seu copo, pensando por que não? Por que não? Se hoje é sexta-feira, claro que pode, mas lembre-se sempre com muita responsabilidade. Se for beber, não dirija.

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porque senão logo mais à noite eu não vou poder tomar meu leitinho gelado, né? Você sabe que é o leitinho gelado, né, ô cabrinha? Você sabe que é o leitinho gelado, né? Tocou o relógio porque tá na hora. Tá na hora de tocar música e nem é hora cheia ainda. Tá na hora de tocar música e pra você que tá ouvindo a programação, vamos com Coldplay e BTS My Universe.

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KLB, um anjo. Nossa, KLB. Quanto tempo que eu não ouvi um som do KLB. Um anjo. Essa música é bonita, né? É uma versão do Angel, se eu não me engano, do Robin Williams, né? A gente ouviu também Coldplay com BTS, My Universe, no comecinho do bloco. Tem muita música pra rodar ainda, gente. Temos mais uma horinha de tarde bacana. Por isso que eu vou pro intervalo, pra

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3: O número de ocorrências atendidas durante o primeiro semestre de 2026 pela Autarquia Municipal de Trânsito, BC Trânsito, registrou um crescimento significativo. Entre janeiro e junho, foram contabilizados 10.948 atendimentos, frente aos 8.273 registrados no mesmo período de 2025, um aumento de 2.675 ocorrências, o que representa alta de 32,3%. No período, o número de operações integradas mais que dobrou em relação ao mesmo período de 2025, passando de 28 para 64 ações, um crescimento de 128,6%. Como reflexo da ampliação das fiscalizações, as autuações em operações integradas cresceram 40,1%, passando de 1.390 para 1.947 registros. Outro dado positivo do semestre foi a redução de 9,9% dos sinistros de trânsito com danos materiais, que passaram de 182 registros no primeiro semestre de 2025 para 164 no mesmo período de 2026. Os sinistros de trânsito com vítimas passaram de 165 para 212 ocorrências, um aumento de 28,5%. Os acidentes com óbito passaram de 2 para 4 casos no período. As ocorrências envolvendo patinetes aumentaram de 46 para 54 registros. E os casos de embriaguez ao volante passaram de 54 para 69 ocorrências. Da redação da Camboriú FM, Jeane Munaretti.
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10: Tamo junto, sextando na Rádio Camboriú. Eu daqui, você daí, todos juntos numa só estação, na tarde bacana da rádio. Que rádio é? Como se você não soubesse, como se você não soubesse que está na Rádio Camboriú, a rádio que todo mundo tá ouvindo. Olha o que me trouxeram aqui agora, eu falei que tinha pouco tempo.

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Eu não tomo café, eu tomo chá. Pois eu tomo café com 7 colheres de açúcar. 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Olha que maravilha, depois de um cafezinho desse, ainda vai um pãozinho com mortadela, por que não a gente vai com Alice Merton e No Roots.

Daddy, né? I'll be missing you, que pif. Quando é que eu tirei pif aqui? Tô com vontade de comer um bife, eu acho. Puff Daddy, I'll be missing you. Teve também o Mumuzinho, Você Me Vira a Cabeça. E depois o Prazer, duas lentinhas, é um medleyzinho lentinho com Mumuzinho. E Alice Merton com No Roots, abrindo o bloco da nossa tarde bacana. E tem muito mais vindo.

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só pra rimar. O que, que nós vamos trazer aqui agora? Valeu, gente. Muito obrigado a cada um de vocês mandando mensagem lá no meu Instagram, no @kleber.macaneiro. Então vamos em frente agora com Martina Bundle e Ricardo Fiore. Clap your hands.

Camarote, olha ele aí. Todo mundo tá curtindo a Camboriú porque toca de tudo. Camarote com Safadão. Seu Jorge, amiga da minha mulher. E também Martina Bundle com Ricardo Fiore. A música Clap Your Hands. Clap Your Hands quer dizer o quê? Bata suas mãos. Bata palmas, no caso, né? Aí, ó. Aí. Clap Your Hands. Clap Your Hands. Bata palmas pra Rádio Camboriú. Bote as mãos lá pra cima. O Luan Santana diz assim, ó. Joga a mãozinha pra cima. E aí outras internacionais falam Clap Your Hands. Bata palmas. Aí o pessoal levanta as mãos e bate palmas. É o nome da música que tocou lá no comecinho do bloco. Martina Bundle com Ricardo Fiore. Tem música vindo por aí? É claro que tem. Tem mais dois blocos ainda na nossa tarde bacana.

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5: O cidadão chegou no velório, todo mundo ali, uns chorando, outros tristes e tal. Ele chegou no velório, olhou pra lá, olhou pra cá, falou: escuta, qual que é a senha do Wi-Fi aqui? Aí um cidadão do lado falou: ô, rapaz, respeito o falecido. Ele falou: mas escreve tudo junto?
6: Fechou o intervalo, já estamos de volta. Rádio Camboriú, de Balneário Camboriú, Santa Catarina, transmitindo para o mundo. Mas onde é que a gente tá? Balneário. É na Quinta Avenida, em Balneário Camboriú, facinho de chegar até aqui. Aí a rádio de Balneário Camboriú. Leva Camboriú no nome, né? Balneário Camboriú, Camboriú, Itajaí, Penha, Itapema, Portobelo, que mais? Bombas, Bombinhas, Navegantes, Gaspar, Ilhota, Penha, Balneário Pissarras, Barra Velha, Curitiba, Florianópolis, Biguaçu, Governador Celso Ramos, Tijucas. Olha quanta gente ouve a Rádio Camboriú, quantos municípios, mais de 30 municípios sintonizam a nossa Rádio Camboriú. Que beleza, né? Pra você curtir agora junto comigo, vamos com Room Service, Hotel Room Service, serviço de quarto de hotel. É o nome dessa música do Pitbull.

Estranho Amor. Que música bonita com Renato Russo e Laura Pausini cantando juntos em italiano na programação. Quem diz que a gente não toca música italiana? Toca, toca sim. Teve Rita Lee com seu Lança Perfume e Pitbull Hotel Room Service. Temos mais um bloco ainda na nossa tarde bacana.

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aqui minha participação de hoje, dessa semana. Hoje é sexta-feira, que sexta-feira bacana, né, gente? Quero agradecer a cada um de vocês que sempre participa, sempre está junto comigo aqui na programação. Um beijo grande, um abraço grandão também pra todo mundo. Eu sou o Kleber Massaneiro e vou ficando por aqui com a nossa tarde bacana de hoje, mas segunda-feira. Segunda-feira eu tô de volta a partir da 1 hora da tarde e vou ter um encontro marcado com você. Vamos abrir aquela aqui agora, encher o nosso copo. Se for beber, não dirija. Mas curta muito o seu final de semana com muita responsabilidade, tá bom? Um beijão grande pra todo mundo, tchauzão e até segunda-feira. Pra fechar a programação, agora vamos com uma versão de Eric Clapton com Roxette, Tears in Heaven, o nome dessa música, uma versão de inteligência artificial que ficou muito legal. Ouça e curta na Rádio Camboriú.

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2: A Polícia Federal realizou nesta quinta-feira a décima fase da Operação Compliance Zero para apurar indícios de ação coordenada em redes sociais voltadas a supostamente comprometer a credibilidade e atuação do Banco Central. Os investigadores apuraram a possível atuação de uma organização criminosa dedicada à intimidação de jornalistas, monitoramento de pessoas ligadas a autoridades e a obtenção indevida de informações sigilosas. Segundo a Polícia Federal, estão sendo cumpridos dois mandados de busca e apreensão determinados pelo Supremo Tribunal Federal. Segundo a Polícia Federal, estão sendo cumpridos dois mandados de busca e apreensão determinados pelo Supremo Tribunal Federal. O empresário Tiago Miranda é alvo desta décima fase da Compliance Zero. Também investigam a adoção de medidas para interferência em investigações criminais. De acordo com a Polícia Federal, os fatos investigados podem configurar, em tese, o seguinte: crimes: crime contra o sistema financeiro nacional, organização criminosa, embaraço à investigação de organização criminosa, além de outros delitos, como possíveis violações de dados e de dispositivos informáticos. Da redação da Camboriú FM, Jeane Munaretti.
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1: 5:18.
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0: por tudo que vocês fizeram a gente viver hoje. Obrigado. Que Deus abençoe cada um de vocês. Obrigado pela presença de cada um de vocês. Que vocês guardem Jean Júlio no coração de vocês, porque vocês já vão ficar nos nossos para sempre, tá? E é o seguinte, quem tá feliz joga as duas mãos pra cima e dá um grito.
1: Galera, obrigado de coração. Obrigado, Londrina.
0: E esse carinho e essa energia maravilhosa que a gente quer deixar com vocês, e essa mesma energia que a gente quer levar embora pra casa, pra curtir esse momento.

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1: 5:32.
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1: 5:57.
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2: Empresas aéreas poderão ser multadas caso cobrem pela marcação de assentos de passageiros menores de 16 anos que, por regra, podem viajar ao lado de seus responsáveis ou familiares sem custo adicional. A decisão foi regulamentada pela Agência Nacional de Aviação Civil, ANAC, em edição extra do Diário Oficial da União. A regra garante que crianças e adolescentes menores de 16 anos sejam acomodados em assentos contínuos aos dos seus responsáveis ou familiares sem cobrança de marcação do lugar. A obrigação vale tanto no momento da compra da passagem quanto em casos de alteração da reserva. A ANAC esclarece, no entanto, que a gratuidade não se aplica quando o passageiro optar por assentos com benefícios adicionais, como mais espaço para as pernas ou pela mudança de classe. Nesses casos, as companhias poderão cobrar as taxas previstas para esse tipo de serviço. Uma portaria da ANAC de 2023 já previa a regra, mas ainda não tinha sido regulamentada. O que ocorreu agora? Da redação da Camboriú FM, Jeane Munaretti.
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1: 6:44.
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1: 6:57.
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5: Uma mulher foi condenada a 117 anos e 8 meses de prisão em regime fechado por entregar as suas duas filhas e a enteada para serem abusadas sexualmente em Criciúma. A denúncia do Ministério Público de Santa Catarina narra que a ré levava as crianças até os criminosos. Em troca, recebia dinheiro e presentes para ela e as próprias vítimas. A decisão da justiça no começo do mês de julho também condenou outros dois homens envolvidos no caso. Juntas, as penas dos três criminosos passam de 190 anos de prisão. Os nomes dos condenados não foram divulgados. A sentença reconheceu a prática de estupro de vulnerável, estupro, favorecimento e submissão de criança e adolescente à exploração sexual. Cada um dos condenados terá de pagar indenização de R$210 mil pelo sofrimento causado às vítimas. Os abusos aconteceram ao longo de quase 10 anos. Entre 2015 e 2024. No começo das violências, as vítimas tinham 6, 7 e 8 anos de idade. O caso só foi descoberto quando as vítimas cresceram, entenderam a gravidade de tudo e decidiram contar a história para pessoas próximas que acionaram as autoridades. O Ministério Público enviou o caso à justiça em janeiro deste ano. Da redação da Camboriú FM, Jeane Monaretti.
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1: 7:13.
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1: 7:25.
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1: 7:58.
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1: 8:13.
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5: O sujeito no restaurante deu uma colherada assim no prato, já chamou o garçom. O garçom, vem cá, essa comida tá muito ruim, tá horrível. Eu não consigo comer isso aqui não. Chama o gerente lá, chama o gerente lá. O garçom falou, ah, não adianta não. Não adianta chamar o gerente não, que ele também não vai conseguir comer isso aí não, viu?

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1: 8:42.
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2: 8h46.
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1: Brasil. As notícias do governo federal que movimentaram o país no dia de hoje.
2: Olá, boa noite.
3: Boa noite para você que nos acompanha em todo o país.
2: Sexta-feira, 10 de julho de 2026.
3: Vamos ao destaque do dia na Voz do Brasil.
2: Meio ambiente.
3: Desmatamento na Amazônia cai em junho 30% em relação ao mesmo período do ano passado.
2: No Cerrado, houve queda de 5,3%, segundo dados do INPE, o Instituto Nacional de Pesquisas Espaciais. Luana Karen.
4: Os dados são do Sistema de Detecção de Desmatamento em Tempo Real, DETER, que emite avisos diários de desmatamento a partir de imagens de satélite.
3: Pesquisa Nacional vai avaliar a saúde dos brasileiros.
2: Entrevistadores do IBGE vão visitar 140 mil famílias. Graziele Bezerra.
5: Os entrevistadores do IBGE estarão identificados com crachá do Instituto, uniforme institucional e dispositivo eletrônico de coleta.
3: E hoje vamos falar sobre a Lei de Acesso à Informação.
2: Na plataforma Informa BR é possível fazer qualquer pedido de dados e políticas públicas federais.
3: Quem explicou pra gente como funciona a ferramenta foi o secretário da Controladoria Geral da União, Marcelo Vidal.
6: A partir de agora, todo e qualquer pedido de acesso à informação, ele deve ser feito pela plataforma Informa BR, que disponibiliza ao cidadão uma ferramenta onde ele pode fazer uma busca das informações que ele tem interesse.
2: Na apresentação da Voz do Brasil hoje, eu, Mariana Jungmann e Luciano Seixas.
3: E acompanhe a gente ao vivo, acesse radiogov.ebc.com.br ou o canal Gov na sua TV aberta.
2: Dados do Sistema de Detecção do Desmatamento em Tempo Real, o DETER, mostram uma redução na área degradada na Amazônia e no Cerrado.
3: A divulgação é uma rotina mensal de transparência do monitoramento por satélite da vegetação nativa.
4: Os avisos de desmatamento na Amazônia e no Cerrado recuaram em junho de 2026, comparado ao mesmo mês de 2025. Na Amazônia, os alertas de desmatamento somaram pouco mais de 297 quilômetros quadrados em junho de 2026, uma queda de 35% comparado ao mesmo período do ano passado. No acumulado de agosto de 2025 a junho de 2026, os avisos na Amazônia somaram 2.485 quilômetros quadrados, contra quase 4 mil quilômetros quadrados registrados no intervalo anterior, uma redução de 37,2%. Os dados são do Sistema de Detecção de Desmatamento em Tempo Real, DETER, que emite avisos diários de desmatamento a partir de imagens de satélite. O coordenador do Programa de Monitoramento Biomas BR, do Instituto Nacional de Pesquisas Espaciais, INPE, Cláudio Almeida, fala mais